0: Milionário e José Rico, vai aqui o nosso forte abraço. Com vocês,
1: nós... 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
2: E vamos continuando com mais um pouquinho da cultura do nosso berrante. É a festa do Rodeio Brasil, meu povo. Agora o toque de alerta, Agostinho Leal. Esse é o toque de alerta. Quando você ouvir esse toque, preste atenção. É a boiada que está na estrada. É a comitiva que vai rumo ao seu destino. Luiz Tem.

0: 6:01.
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Olá, meus amigos amantes da cantoria de viola, bom dia! Hoje é sexta-feira, 31. Hoje é sexta-feira, 31, viu? O último de julho. Do lado de cá, o poeta Chico Dias. Na mesa de som, como sempre, Célio Vaz. Vamos tocar coisa boa, vamos cantar coisa ao vivo. Vamos avisar de início que domingo é a grande cantoria do nosso amigo Xuxa. Xuxa está fazendo um convite ao povo em geral, você que gosta de cantoria boa, para domingo, a partir das 11 horas, aí no seu reservado aí, cantoria com Paulo de Iguatu, Paulo Nascimento e Chico Dias, viu? É domingo, dia 2 de agosto, a partir das 11 horas da manhã, 11 horas da manhã, viu? É, amanhã eu vou conversar com Gracinha Machado, tudo indica que nós vamos adiar a cantoria da manhã de Gracinha para dia 8, viu? Mas amanhã é que eu sei, viu? Qualquer maneira tá marcado pra amanhã, mas vou conversar com ela. Bom dia, o poeta Neto Bezerra aí em Jaguaribe, tá ouvindo a gente, a turma boa aí. Seu Chico Rocha lá no sítio Carvão de Pereiro, bom dia, seu Chico. E nós vamos já trazer Sextilhas e dizendo também que no dia 18 de setembro, antes dia 6 de setembro, eu canto lá no sítio Cumbre de Pereiro, aí para nosso amigo Corbadi com o poeta Zé Monteiro. E no dia 18 de setembro, vai ser ali pelo nosso amigo João Bosco. João Bosco tem a honra de convidar os amigos, vamos convidar os amigos pessoalmente também, pra gente fazer uma baionada daquele jeito, viu? Paulo de Iguatu, Paulo Nascimento mais uma vez aí no Alto Santa Teresa, no bar do nosso amigo João Bosco, 18 de setembro. Vamos trazer a receita de leite, Patricelio?

Muito bem, ouvimos aí Seixilhas com Moacir Laurentino e Sebastião da Silva. Bom dia para Raimundo de Raimundo Carminda, Raimundo de Raimundo Carminda Filho, viu? Aí no sítio Bulandeira, alô, Raimundo Carminda, bom dia, viu? Raimundo Carminda que é irmã de Zé Nilton, irmã de Assis, um bocado de irmãos. Poeta Zilmar de Souza aí em Manaus, muito bom dia. Bom dia, Tiago, bom dia, seu Raimundo, bem-vindo aí na Lagoa dos Milhões. 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Poeta Milton Rodrigues aí no Encanto do Meio, aí na cidade de Encanto, bom dia. Bom dia para Fernando e Fátima ali na Cachoeira também, não perde o programa da gente. Seu Valdemar no Sabino Leite. Um bom dia especial para todos vocês. Minha amiga Maria Rita, bom dia. Aí na Cachoeira, né? Bom dia. Enquanto você prepara ali as canções, nós vamos cantar aqui Adeus Nordestino, de Daldete Bandeira. Alô, poeta Miguel Bezerra, em Nova Iguaçu, Rio de Janeiro. Bom dia, poeta Miguel Bezerra.

Dedicando aos amigos aí da região das crioulas. Rapaz, aqui tem um aviso. Tem cantoria no dia 22 de agosto, no sítio Baixio do Silvestre. Aí na lanchonete Três Corações, organização do nosso amigo Francisco Torres e família, com os cantadores Lourival Pereira e Antônio Hélio. Bom dia, Francisco Torres. Bom dia a toda a sua família aí na lanchonete Três Corações, no Baixio do Silvestre. Bom dia para todos vocês, tá bom? Um abração na turma boa da Serra dos Marinheiros, Santo Antônio, Varrelo, Melo, Lagoa dos Marinheiros, Crioulas. Alô, meu amigo Erismar Sabino, domingo estaremos aí em Xuxa. Mais uma ótima cantoria com Paulo Nascimento e Chico Dias a partir das 11 horas da manhã. Domingo próximo, dia 2, viu? 2 de agosto. Hoje é o derradeiro de julho, Sérgio Vaz. Um mêsinho já foi, graças a Deus estamos em paz, com saúde, é muito bom, viu? Bom dia para nossa amiga Cátia da Ótica Lavoura. Bom dia para nosso amigo Narcélio aí na casa do vereador Naldo, na Lagoa Nova. Nosso amigo Vilamar do Posto Lagoa Nova. Bom dia, Vilamar. Vamos trazer uma canção agora e depois a gente volta.

0: 6 horas.
1: Alô, amigos de crioulas de toda a região, você de São Miguel, Cito Santo Antônio, de toda a região, Varrelo, Melo, que gosta de cantoria, gosta de repente, Xuxa tá passando aqui para convidar você de crioulas e de toda a região para domingo. Tem Paulo Nascimento, Paulo de Iguatu e o poeta Chico Dias de São Miguel, a partir das 11 horas da manhã. Você é o nosso convidado para marcar presença, lembrando, carne lá, churrasco no 0800, sempre nosso amigo Xuxa faz a presença lá e só você só vai pagar a bebida. Então Xuxa tá convidando todos os amigos que gostam de cantoria boa e repente, Paulo.
2: Muito bem, Gilmar Sabino, muito bem, tá aí, tá bem avisado, graças a Deus. Agora vamos depender de Deus e do povo, né? Xuxa é um cidadão que o povo quer muito bem a ele. Alô, meu amigo Davi, filho de Xuxa, alô, Danilo, alô, Dona Maria, todos aí no Sítio Arrelo. Dona Maria, esposa de Xuxa, Davi, Danilo, Daiane, são os filhos de nosso amigo Xuxa. Seu Chico Baiano, aí no Sítio Melo. Bom dia, seu Chico Baiano. Bom dia, meu amigo Chico Xavier, Dona Lúcia, aí no Sítio Melo. Vamos estar na cantoria da gente, com certeza. Vamos passar os comerciais e depois a gente volta com mais apoio.

0: pagam foice,
1: entendeu? Tá bom, Célio Vai, beleza, prepara aí, Célio Vai. Vamos dizer que no dia 6 de setembro estaremos cantando aí no Sítio Cumbre. Essa, nosso amigo Luciano Ravizar, lá na FM de Pereiro. Vou cantar com o poeta Zé Monteiro, viu? Quem tiver alguma cantoria aí para sexta-feira, pro sábado, para Zé Monteiro, já que eu só posso cantar no domingo, dia 6, tá bom? Dia 5 eu trabalho. E no dia 18, o seu João Bosco está me ajudando a organizar, como sempre. Ele tem o seu bar lá muito respeitado, bar familiar, bar dos amigos. É o bar do nosso amigo João Bosco. No dia 18 de setembro estaremos aí, véspera de início aqui das novenas. Vamos fazer antes das novenas. Também está chegando de São Paulo aí um filho de seu João Bosco. E por esse motivo também a gente vai fazer aquela baionada com muito fé, muito carinho, muita amizade. E sempre agradando o povo, né? Dia 18 de setembro, para o nascimento de Chico Dias. Pode tocar os comerciais agora.
2: 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Um bom dia especial para meus amigos, o vereador Tenente Rogério, vereador atuante na Câmara Municipal de São Miguel. Poeta Gilmar de Souza, ele que é de Coronel João Pessoa e mora há mais de 40 anos na cidade de Manaus, capital do Amazonas. Bom dia, poeta Gilmar de Souza, nosso grande parceiro. Manuel Freire e Dona Raimunda, no sítio Chapada, Doutor Severiano. Elita e Zé Dativo, na Serrinha dos Marinheiros. Antônio Agostinho e Fábio, na Serrinha dos Marinheiros. Doutor Nivaldo Moreno e Gorete, em Coronel João Pessoa. Xuxa, no Varrelo. Davi, na sua grande mercearia, aí no sítio Varrelo. Bom dia para Davi, para seus clientes e amigos. Zé Nogueira e Maria Rita, minha grande parceira Maria Rita, aí na Cachoeirinha de São Miguel. 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Faça uma visita e comprove o que estamos anunciando. Bom dia, João Bosco. Bom dia para meu amigo Raimundo Bem-vindo e seu filho Tiago, na Lagoa dos Milhões. Zezinho de Zé Pedro, no sítio Burões, de São Miguel. Bom bom dia para todos os amigos e amigas, comerciantes, de modo geral. 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
1: Valeu, Sérgio Vaz! Vamos desejar um bom final de semana a todos os amigos, quem estiver ouvindo esse programa, quem não tiver. Felicidade para todos nós, para os cantadores que tiverem compromissos e para toda a família que estiver ouvindo a gente nesse momento, viu? Hoje é o último de julho, amanhã começa agosto, e agosto venha também com saúde e paz. Vem aí, Tono Oliveira, às 7 horas, depois das canções, e até segunda-feira, se Deus quiser.

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2: Olha aí, gente, 7:01, 7:01, bom dia, meu amigo, bom dia, minha amiga, uma ótima sexta-feira para você, né? Bom dia, hoje, 31 de julho, né? O último dia do mês. Bom dia para você que está ouvindo, está na sintonia, já está chegando, a galera já mandando mensagens aqui para gente. Uma ótima sexta-feira, a partir de agora, conto com você, tá ok? Isso aí, vai ter música, informação, sua participação, tem o horóscopo do dia, tem muito mais para você. E obrigado a você que nos escuta em qualquer parte através do Rádios Net. E a você que nos escuta através da frequência 1370 em toda a região, sítios, comunidades, cidades vizinhas. Muito obrigado mesmo pela sua companhia. A partir de agora, conto com a sua grande e honrosa audiência. Aonde quer que você esteja, uma ótima sexta-feira. Que esta sexta seja de muitas coisas boas, né? Que Deus ilumine a todos. E amanhã, né? Dia 1º, né? De agosto. E esse mês venha com muitas coisas boas, né? É, para o último dia de julho, fé, o restante Deus acrescenta. Isso aí, bom dia! E você, aniversariante de hoje, parabéns, com muita paz, prosperidade, saúde, realizações e muitas bênçãos. Valeu? O programa da manhã desta sexta-feira, 31 de julho de 2026, só está começando. Bom dia, bom dia!

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1: Olha aí, gente, beleza, né? Já começamos bem, já são 7h10, tá aí, 7h10, aí você ouviu o João Mineiro e Marciano, e no comecinho também Eduardo Costa, né? Começando bem aí, essa manhã de sexta-feira, último dia do mês, meu amigo, sextou, né? Beleza? Bom dia pra você, já mandando aqui um alôzão pra galera que tá chegando, pessoal já mandando mensagem, já mandando mensagens aqui pra gente. Dona Lúcia Lins, lá do São Severino, obrigado aí pela audiência, né? Seu JB, seu José Benoni, lá em Águas Lindas de Goiás, também ouvindo aqui o nosso programa. Ainda Antônia Guilherme, nossa amiga lá do Sabino Leite. Alzeni do São Severino também já mandou mensagem, né? Valeu. Seu Chico Barbosa, lá em Jaguaribe. E também minha amiga Elza Nogueira, da Lagoa Nova, também ouvindo a gente. Valeu, valeu. Manda aqui uma alusão para o nosso amigo Gentil Teixeira, né? Também sempre escuta a gente lá na Serrinha dos Alves. Muito obrigado aí pela audiência, né? O pessoal que escuta a gente. Ainda vou mandar aqui um bom dia, né? Para nossa amiga Francisca Dias. Isso mesmo. Francisca Dias, ouvindo a gente sempre, sempre. Lá na Chapada, né? Em município de Pereiro. Também está ouvindo a gente, né? Muito obrigado. Alzileide do Sítio Açude. Dona Leopoldina e seu João de Deus do Agreste também já mandaram mensagem aqui. Seu Chico Baiano do Melo, Dona Socorro da Lagoa Nova, Jeremias em Coronel, Alzileide do Sítio Açude, né? O meu amigo Francisco de Abdias também ouvindo a gente. Galera tá chegando com força, viu? Maria de Fátima de Venha Ver, obrigado aí pela audiência. Valeu demais. Vamos trazer agora o presente diário, um devocional para aqueles que buscam a Deus. É a mensagem bíblica para este último dia de julho, né? 31. Bom dia, bom dia. Vamos lá. Presente diário para você.
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3: Hoje é dia 31 de julho e o título, Pandemia. Leitura bíblica em Deuteronômio, capítulo 28, versículos de 21 a 22. Deem graças ao Senhor, invoquem o seu nome, divulguem entre as nações o que ele tem feito. Salmo 105, verso 1. No ano de 2020, o mundo foi devastado pela pandemia da Covid-19, uma infecção respiratória grave e de rápida disseminação. A cada dia, milhares de vidas eram acometidas e o número de mortos aumentava de forma alarmante. Era impossível ignorar a propagação do vírus e os devastadores impactos que ele causava. Pessoas infectadas em uma velocidade assustadora, atingindo milhares e até milhões de indivíduos de todas as idades ao redor do globo. As notícias eram terríveis. Nesse cenário tão sombrio e devastador, peguei-me refletindo. Já pensou se esta pandemia fosse a conversão em massa de pessoas aos pés do Senhor? Se a cada dia centenas, milhares e milhões de pessoas reconhecessem sua fragilidade espiritual e se entregassem ao Senhorio de Cristo? Com certeza, teríamos um mundo infinitamente melhor. Seria a pandemia do bem. Cada cristão é responsável por compartilhar as boas novas do Evangelho às pessoas de seu convívio, a fim de que outros conheçam e compreendam o imenso amor de Deus por nós, bem como o sacrifício de Jesus na cruz que, por meio de sua graça, favor imerecido, nos concede a salvação eterna para nossa alma. Cristo nos deu esse mandamento ao dizer, ide, Marcos capítulo 16, versículo 15. Uma palavra de conforto, um gesto de bondade ou de gentileza, colocar-se no lugar do outro, entre tantas outras ações que promovem o bem, podem abrir um canal de comunicação e transformar a vida de alguém de forma significativa. Por meio dessas atitudes, essa pessoa pode ser tocada pelo imensurável amor de Deus e ter sua vida mudada e transformada para melhor. Se você já conhece e vive sob o poder do Senhor, compartilhe essas boas novas com os outros. Fale sobre o que Ele já fez e tem feito em sua vida. O mundo precisa ouvir sobre Jesus, e isso poderá causar uma pandemia do bem. Oremos para que a pandemia do amor de Deus seja algo real e global. Cada cristão é responsável por anunciar o amor de Deus e a salvação em Jesus às pessoas de seu convívio. E esse foi o nosso presente.
1: Tá aí o presente diário, um devocional para aqueles que buscam a Deus. Aí a mensagem bíblica para esta sexta-feira, né? Sextou, meu irmão. Beleza? Bom dia para você que está chegando, mandando aí a sua mensagem. Bom dia para Francisca, nossa amiga lá do Retiro. Também já mandou mensagem aqui para a gente. Dona Lindalva Lima, da Lagoa dos Marinheiros. Meu amigo Luiz Eduardo, também ouvindo a gente lá na Boa Vista, em Hereré, no Ceará. Valeu demais, bom dia e muito obrigado aí pela sua audiência e pela sua companhia. Vamos começar a atender o pessoal aqui, que hoje o pessoal está querendo ouvir música. Valeu. Vamos atender aqui seu José Benoni, lá em Águas Lindas de Goiás, né? Seu JB. E minha amiga Elza da Lagoa Nova. Seu JB, seu Zé Benoni, tá querendo ouvir? Sou um dos 10, velho, com Wagner Santos. E minha amiga Elza da Lagoa Nova querendo ouvir Cleito e Camargo. Agenda rabiscada. Isso mesmo. Valeu, né? Bom dia aí a você que já tá chegando, mandando aí a sua mensagem de áudio e de texto. Ok? Bom dia, bom dia.
4: Bom dia, meu amigo Tony Oliveira. Bom dia, meu amigo Célio Vaz. Esse que hoje fala é JB. Célio, me prepara o que tem como título Som dos 10, com o cantor Wagner Santos. Isso mesmo. Eu vou falar para você, né, que é um sono para o suficiente. Vai para meu amigo Tony Oliveira, que é um outro doutor. Vai para meus parentes ali na Vila Crioulas. Vai para a Irene Mirna, lá no sítio de Grisort. Vai para a neta e a Helena Mirna, cidade de Encanto. Vai para Eugênio, para a Sônia, perto da rádio. Vai para meus amigos e minhas amigas da cidade de Coronel de Pessoa. Vai para a Fata de Pernambuco, Cachoeira, que gosta muito de louvor, enfim, né? Para todos que estão na escuta, para essa excepção de ouvinte em geral. Ok? Tem uma sexta, Jesus. Agradeço em nome de Jesus.
1: Valeu, tá aí.
5: Tony, bom dia. Passe pra mim aí, Cleito e Camargo, Agenda Rabiscada.
1: Pronto, minha amiga Elza. Valeu, pessoal aí da Lagoa Nova, né? Dona Socorro também da Lagoa Nova já mandou mensagem aqui pra gente. Aí, ela vai ouvir Agenda Rabiscada com Cleito e Camargo. E seu JB, seu José Benoni, vai ouvir aí Sou Um dos 10, com Wagner Santos, que a gente manda aí também pra Dona Fátima de Fernando, que ela gosta muito aí desse louvor, como ela diz, dessa música gospel. Valeu, 7h18, daqui a pouquinho tem previsões astrológicas para você.
6: Essa história é muito linda, uma certa vez Jesus curou 10 leprosos de uma vez, mas sabe o que acontece? Só um voltou para agradecer. Quantos são agradecidos? Jesus entrou na sua casa e fez um milagre em sua vida.

0: coração assim, ó.
1: Mas não vá embora.
0: Não vá embora, Pai. Fica, Jesus.

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1: Olha aí, beleza. Já já tem previsões astrológicas, né? 7h28, aquele bom dia aí, né? Mandando um alôzão aqui pra Helena, lá em Pereiro, né? Valeu, valeu. Obrigado aí pela audiência também, sempre ouvindo a gente. Seu Zezinho, lá nos Purões, mandou mensagem aqui pra nós, né? Muito obrigado. Também na sintonia do nosso programa. Muitíssimo obrigado mesmo. Dona Leopoldina e seu João de Deus, lá no Agreste de Cima. Valendo aí. Muitíssimo obrigado mesmo pela sua companhia, pela sua audiência. Olha só, Sally, vamos trazer umas duas notícias aqui no comecinho, né? Pra gente repassar aqui para o ouvinte. E daqui a pouquinho a gente traz as primeiras previsões astrológicas para esta sexta-feira. Beleza? Muitíssimo obrigado aí pela sua audiência, você que nos escuta. Vamos lá, vamos trazer umas duas notícias.
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1: Olha só, é hora de notícia para você que acompanha aqui o nosso programa. Tem motim e fuga em Alcaçuz, viu? E o dia já começou agitado pelos lados da penitenciária de Alcaçuz, em Nísia Floresta, ali na Grande Natal, né? Segundo informações que chegaram aí aos portais de notícia, principalmente do Gustavo Negreiros, teve fuga registrada no pavilhão 5, conhecido como o Rogério Coutinho Madruga. De acordo com relatos iniciais, o motim aconteceu no começo da manhã de hoje. E a informação que houve, a fuga aí de 11 presos, 11 detentos conseguiram fugir da penitenciária de Alcaçuz. E a Polícia Militar já iniciou as buscas. Tá aí, meu amigo. Olha só, e Lula afirma que o Palácio da Alvorada é desumano para morar. Mas, rapaz, olha só, o presidente Lula afirmou que morar no Palácio da Alvorada é desumano, já que o local não é aconchegante. A declaração foi feita nesta quinta-feira durante a entrevista ao podcast Inteligência Limitada, realizada na residência oficial do presidente. São 8 quartos, mas é distante um do outro. A cozinha fica em uma ponta, o quarto fica na outra. Se você tiver que pedir um café, o café chega frio. Se você pedir uma cerveja, aí ela chega quente. Se você quiser pedir algum petisco, vem lá do outro lado. Então, meu amigo, o cara chega aqui já cansado, disse ele, né? Apesar da crítica, disse que o palácio é bonito. Também declarou que quando Oscar Niemeyer pensou o Alvorada, do ponto de vista arquitetônico, é uma obra linda, extraordinária. O Palácio da Alvorada, desenhado pelo arquiteto Oscar Niemeyer, é a residência oficial do presidente da República desde 1958. O primeiro morador foi o então presidente Juscelino Kubitschek. Lula ocupou o palácio por 12 anos, de 2003 a 2011 e agora de 2023 ao final de 2026. Caso seja reeleito para um quarto mandato, ocupará o Alvorada até 2030. O cara morar num palácio daquele e dizer que é desumano? O que é isso? É isso aí, vai. Imagina quem mora numa casinha lá no sítio, hein? Que não tem nada. Mas, rapaz, o negócio é sério, hein? Vamos lá, né? Sérgio, você prepara aí. Tem umas notícias que a gente ri pra não chorar, né? Vamos atender aqui nosso amigo Francisco de Abidias e nossa amiga Alzileide do Sítio Assunto. Alzileide tá querendo ouvir Lua e Flor com Oswaldo Montenegro. E o meu amigo Francisco de Abidias está querendo ouvir Preta com Beto Barbosa. Aí, né, para animar amanhã da sexta-feira, né, Francisco de Abidias? Bom dia, bom dia. Vamos lá. Meu amigo Francisco de Abidias. Bom dia, meu amigo.
3: Bom dia, Tom Oliveira. Bom dia para você aí, Sérgio Vargas, alguns filhos, todos aí que faz a difusora de São Miguel. Bom dia. Tonho, acho que você passei a música hoje de Beto Barbosa, Preta.
1: Certo, meu amigo.
3: Barbosa. Vai para os leitos de Citaçude, a Dona Socorro, Lagoa Nova, Lúcia Lins, São Severino, Alceni, e todos que estão na escuta, seu Chico Barbosa e Jaguari e família, João de Deus e Dona Leopoldina, lá no Cita Greco.
1: Certo.
3: Saúde e paz para todos.
1: Uhum.
3: Passa aí a música aí de Beto Barbosa Preta. E hoje sextou, né? Véspera de sabadão.
1: Isso.
3: Um bom dia para todos. Todos.
1: Valeu, meu amigo.
4: Oi, Tony. Bom dia.
1: Bom dia, Osileide.
4: Tony, passa a música de Oswaldo Montenegro, Lua e Flor. Ofereço a você, a Lucinha Lins, a Iulene, a Francisco de Abidia, a Alzenia, a Antônia, seu Manuel Bandeira, Veroneide, Tica de Badu, Dona Socorro na Lagoa Nova, João Predeiro, Daniel, Caroline, Rejane, o Mário Lúcio, compadre Josimar, Lúcio, seu João de Deus, Dona Leopoldina, Rafaela, Alaide, pessoal do Mercadinho Barros e a todos que estiverem na escuta. Tenham uma excelente sexta-feira, abençoada por Deus.
1: Valeu. Obrigado aí ao Zileide, o pessoal do Sítio Açude, né? Show de bola. Muito obrigado aí pela audiência de sempre. E também Francisco de Abidias, lá em Natal, ouvinte assíduo também. Lá na capital e ouvindo a gente através do Rádios Net. 7h34. Daqui a pouquinho tem as primeiras previsões astrológicas para esta sexta-feira.

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5: Olha aí, beleza, né? Estamos de volta, já são 7h49. Aí, 7h49. Bom dia, uma ótima sexta-feira, né? Mandar aqui um alusão também para nosso amigo, né? Nosso amigo Gilson. Gilson Gonçalves, lá das Crioulas. Estão lá ouvindo a gente, né? Gilson, Zé Dubar, Gerson e Paulo Jean. Estão ouvindo a gente. Beleza, meu amigo. Bom dia. Muito obrigado aí pela sua audiência. Show de bola. 7h49 ainda. Vamos trazer agora... 7h50, né? Passando aqui rapidez. Vamos trazer agora as primeiras previsões astrológicas para esta sexta-feira, né? Você que gosta, que acompanha aí o horóscopo do dia, vamos trazer Áries, Touro e Gêmeos, ok? Bom dia, vamos lá.
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5: Alô, você de Áries, ariano, ariana, de 21 do 3 a 20 do 4. Olha só, comece o dia devagar e com autocuidado. É um bom momento para curtir a natureza ou abrir um espaço de reflexão para terapia e olhar para o mundo interior. Cuidados corporais ajudarão a equilibrar o humor e irão trazer o entusiasmo de volta. Valerá também organizar a casa e ampliar o diálogo com a família. Se estiver só, poderá se apaixonar novamente. Ok, você de Áries? Bom dia! Alô, você de Touro, taurino, taurina, de 21 do 4 a 20 do 5. A semana terminará com convite de amigos e vida social animada. Aproveite aí para pôr a conversa em dia e ampliar suas conexões. Valerá circular por lugares diferentes, descobrir novidades e ficar por dentro das tendências. Conte com o suporte da família para concretizar as mudanças que deseja na carreira ou na casa. Amor e prazer, né? O amor e o prazer estão em alta hoje. Você de Touro. Alô, Gêmeos, de 21 do 5 a 20 do 6, né? Gêmeos, é um ótimo momento para viajar ou curtir programas culturais e se abrir a novas experiências. Descubra paisagens que sejam encantadoras e se inspire. Ideias surgirão de repente e poderão consultar aí, né, em projetos. Aproveite também para praticar uma nova filosofia e renovar suas crenças. Conforto, harmonia com a família e conquistas vem aí pela frente. Você de Gêmeos. Tá aí as primeiras previsões para esta sexta-feira. Daqui a pouquinho, logo mais, tem Câncer, Leão e Virgem. Beleza, muito obrigado aí, galera que tá mandando mensagem, né? Participando aqui pra valer, meu amigo. Obrigado aí mesmo. Vamos atender aqui nossa amiga Alzeni, lá do, né, do São Severino. Ela tá querendo ouvir, Célio, Sangue do Meu Sangue, com Genival Santos, ó. Essa daí é das antigas, viu? Eu me lembro, mamãe escutando pela difusora de Mossoró, em 1900 e antigamente. Valeu. E minha amiga Antônia, também, vamos atender ela aqui, nossa amiga lá do Sabino Leite. Começando por Antônia, né? Nossa amiga, bom dia.
6: Bom dia, Antônia, bom dia. Eu gostaria de pedir qualquer música de Amado Batista, deu certo, sim.
5: Deu certo, Amado Batista.
6: Meu esposo, Zé Matias, minha mãe Expedita, meu pai Zé Guilherme, meu irmão Francisco, e por onde? Irmão Zé Linoaldo, Santa Teresa.
5: Certo.
6: E minha mãe quer ouvir aquela Luzinha Saraiva.
5: Daqui a pouco nós passamos, viu, de Dona Expedita.
6: Oferece o esposo dela, Zé Guilherme, o filho dela, Francisca, Manel, a nora dela, Seminha, e a pessoal do guardado, minha irmã, o filho dela,
5: pronto,
6: do guardado. Ofereço a você também, a Célio Vaz. Uma ótima sexta-feira. Me fala para nós, tudo com saúde e paz. Tudo
5: valeu,
6: tudo,
5: minha amiga. Bom dia. Alzeni, minha amiga, lá do São Severino.
7: Tony, bom dia. Tony, hoje eu queria ouvir a música Meu Coração Está em Greve. Tony, eu acho que é com Genival Santos.
5: Isso, Meu Coração Está em para Greve, rapaz. Não é sangue do meu Lucinha, sangue, não, viu, Célio Vaz?
7: Para Antônia, Ana José Ferreira, para Aldilei, com Madulena, no Cita Suri. Pastor João de Deus, Dona Leopoldina, pastor Francisco Barbosa, para Francisco de Abdi, Natal, para Telismar, na Lagoa dos Marinheiros, para você, para Celinho e para todos da difusora. Fica com Deus, tenha um bom dia.
5: Valeu, Alzeni, vai ouvir. Meu Coração Está em Greve, essa sim. Eu troquei, foi o nome da música aqui, mas tá valendo, né? E minha amiga Antônia, da José Ferreira, ou melhor, do Núcleo Sabinete, vai ouvir Deu Certo com o Amado Batista. E um alô também para Antônia da José Ferreira Sobrinho, que é ouvinte assídua, tá sempre por lá ouvindo aí o nosso programa. Muito obrigado mesmo, já são 7h55. Bom dia, música pedida é música tocada.

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1: Eu queria mandar um alô pra Dedé do Brega. Vocês conhecem? Pá! Vai maior!

0: Olha aí, né? Beleza, o grande Genival Santos aí cantando aqui dentro do nosso programa. 8:03, mandando aqui um alôzão para Maria de Fátima de Venha Ver, já já a gente atende ela, Socorro da Timbaúba também, né? Pessoal que escuta a gente, uns gostam de soltar a voz, outros não, mas dá certo. Valeu, né? Obrigado pela audiência e pela companhia de sempre. Célio, vamos trazer aí mais umas duas notícias, né? Vou trazer mais umas duas notícias para o ouvinte ficar informado também, né? Aqui dentro do nosso programa. Mesclando aí música com notícias, com horóscopo, e dá tudo certo. E o ouvinte participando, né? Beleza? Bom dia, bom dia.
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0: É hora de notícias. Aqui dentro do programa Difusor O Povo no Rádio, né? Para você que acompanha aqui o programa. Você que gosta de notícias, né? Ficar bem informado. Falando novamente, Célio, uma matéria mais completa aqui sobre a fuga de hoje, né? Lá em Alcaçuz, olha só. 11 presos estão foragidos após a fuga ser registrada na penitenciária estadual Rogério Coutinho Madruga, em Nízia Floresta, né? Conhecido como Alcaçuz. É um pavilhão de lá que tem esse nome. A fuga aconteceu por volta das 5:30 da manhã desta sexta-feira, dia 31. De acordo com a Polícia Penal do Rio Grande do Norte, 13 internos, né, deixaram a cela, mas 2 foram recapturados ainda na área interna da unidade. De acordo com a Polícia Penal do Rio Grande do Norte, a fuga foi identificada aí pelos policiais penais de plantão responsáveis pelo monitoramento das câmeras de vigilância da unidade. Segundo a Polícia Penal, as imagens do sistema de monitoramento registraram o momento em que os internos acessaram a área externa da unidade prisional. Ao todo aí, 13 presos deixaram a cela. 2 deles foram recapturados aí, né? Foram contidos ainda na área interna pelos policiais penais, enquanto os demais conseguiram deixar o estabelecimento prisional. Os detentos que permanecem foragidos foram identificados como Cledson Martins Dantas, Tiago da Silva Maia Braga, Diogo da Luz Silva, Isaac Donato Rodrigues, Caio do Nascimento Gomes, Tiago Nogueira da Silva, Petrúcio Railande dos Santos, Jackson Matheus Martins Simões, Jonatas Ferreira dos Reis da Silva, Elianderson Luciano de Lima e Julianderson Francisco Nogueira. Após a fuga, forças de segurança foram mobilizadas e realizam diligências para tentar localizar e recapturar os fugitivos. Os policiais permanecem na região da unidade prisional e em áreas próximas desde as primeiras horas da manhã de hoje. Como diz no popular, esses daí deram no pé, meu amigo. Deram no pé mesmo. Olha só, a Justiça Eleitoral do Rio Grande do Norte determinou a retirada do YouTube de mais 7 transmissões de rádio que continham programas produzidos para promover a candidatura ao governo do estado do ex-prefeito de Natal, Álvaro Dias. As novas ordens alcançam conteúdos vinculados em 6 datas diferentes pelas rádios Rural FM 102,7 e Solidariedade 106 FM, ambas em Caicó. As decisões estão publicadas no Diário Oficial do Tribunal Regional Eleitoral desta sexta-feira. Ao todo, foram concedidas 6 liminares para remover 7 vídeos, 4 da Rádio Rural e 3 da Rádio Solidariedade. Em uma das datas, 28 de maio, o mesmo conteúdo foi exibido simultaneamente pelas 2 emissoras e disponibilizado em 2 links diferentes no YouTube. Olha só, né? Começou a judicialização aí das, né? Das eleições. Sempre acontece isso, né? Em ano de eleição, os caras... Um tira um programa do ar. Um dia desse, teve um partido aí, se não me engano, o Partido Novo. Entrou com a ação e foi autorizado derrubar 4 contas do Instagram de Alisson Bezerra. E assim vai, né? É isso mesmo, é desse jeito, né? Tempo de eleição, os caras... Um entra com ação contra um, outro entra contra outro. No final, fim de pizza. do jeito que é. Olha só, Célio, vamos atender aqui nossa amiga Francisca Dias, né? Tá ouvindo a gente. Ela tá querendo ouvir Evaldo Freire, Não Te Esquecerei. Eita, a galera gosta de ouvir, né? Música apaixonada. E minha amiga Neuma Ferreira, lá do Núcleo Tenente Adalto, querendo ouvir Qualquer Um, do Odair José. Pronto, para completar aqui a dor de cotovelo, não é, Neuma? Bom dia, bom dia. Vamos lá, dona Francisca.
2: Tony Oliveira, bom dia. É um prazer estar curtindo o seu programa.
0: Valeu.
2: Francisca Dias, conhecida como Francisca de Badu, aqui do Sítio Chapada, Pereira.
0: Chapada.
2: Ceará. Passando para pedir a música de Evaldo Freire, Não Te Esquecerei. Ofereço para Lúcia Lino, São Severino, para Osley no Seito Açude, seu Manuel Bandeira na Lagoa dos Marinheiros, para Veroneide lá no Baixio de Quincó, e para Dona Laíde lá no Seito Ava, e todos os ouvintes do seu maravilhoso programa que está começando. Eu estou começando a escutar hoje, viu?
0: Pronto.
2: Valeu.
0: Mais um ouvinte. Valeu, obrigado aí, dona Francisca Dias. Muito obrigado aí. Show de bola. Bom dia, minha amiga Neuma.
3: Oi, Tony, bom dia. E aí, tudo bem?
0: Tudo bem, minha amiga.
3: Tony, eu queria pedir uma música com o Odair José, qualquer uma, para oferecer
0: okay.
3: A meu filho Eduardo, minha filha Edna, minha nora Clarice, meu netinho Rian, meu netinho Lourenço. E a todos vocês que estão na escuta, viu?
0: Pronto, minha amiga.
3: Que faz esse maravilhoso programa. Tenha um bom dia e fique com Deus. Que Deus abençoe a todos, com as graças de Deus Pai Todo-Poderoso, sempre.
0: Valeu, Neuma. Muito obrigado aí pela audiência, né? Neuma Ferreira, do Núcleo Tenente Adalto, sempre ouvindo aí o nosso programa e participando também, né? Bom dia, uma ótima sexta-feira aí. Já são 8:10. Aí, música pedida é música tocada. Bom dia!

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1: É isso aí, olha só, 8 e 18. Daqui a pouquinho tem mais três previsões astrológicas aqui dentro do nosso programa, beleza? 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Sael, vamos atender aqui o nosso amigo Gilson, Zé do Bar, Gerson e Paulo Jean, né? Mandando música especialmente para sua mãe, isso mesmo. É uma do Cristiano Neves, Sael Vaz, viu? Prepara uma boa do Cristiano Neves. E o Paulo Jean tá mandando para sua mãe, Carlinda Nogueira, isso mesmo. Vamos mandar essa daqui legal, né? E minha amiga Maria de Fátima, lá do Venha Ver, tá querendo ouvir No Dia em que Saí de Casa, com Zezé de Camargo e Luciano. Valeu, Maria de Fátima. Obrigado aí pela audiência de sempre, né? Mandando para os seus filhos que moram fora, né? Mora aí. Tem um que mora no outro país, outro mora no Rio Grande do Sul. E Elaine lá mais ela. Valeu. Muito obrigado. Meu amigo N, daqui a pouco eu dou um toque aqui, né? Obrigado pela sua audiência e pela sua sintonia. Olha só, a paróquia de São Miguel Arcanjo avisa a todos os fiéis e devotos do venerável Frei Damião que hoje acontecerá a missa votiva no Cruzeiro em frente ao Cemitério Novo em São Miguel a partir das 19 horas, tá bom? Portanto, aí a paróquia de São Miguel Arcanjo avisa a todos os fiéis e devotos do venerável Frei Damião que hoje acontecerá a missa votiva no Cruzeiro, em frente ao Cemitério Novo aqui em São Miguel, às 19h, 19h07. Toda a comunidade está convidada aí para participar, ok? Já são 8h21. Bom dia! Música pedida é música tocada.

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1: Olha aí, beleza. Tá valendo aí, né? Damião e Paulo César, né, Salvais aí? Beleza, valeu, né? Bom dia. Já são 8:41. Agora vamos trazer mais 3 previsões astrológicas para esta sexta-feira. Câncer, Leão e Virgem, para você que acompanha aí o horóscopo do dia, ok? Vamos lá.
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1: É isso aí, é hora do horóscopo do dia. Vamos trazer Câncer, Leão e Virgem para você que acompanha aí o horóscopo do dia. Vamos lá. Alô, você de câncer, canceriano, canceriana, de 21/6 a 22/7. Olha aí, Câncer. É um bom momento para planejar investimentos futuros. Reveja padrões de consumo e pense a longo prazo na construção de sua estabilidade e segurança. Uma proposta profissional poderá chegar em boa hora e abrir um caminho na carreira. Com Mercúrio em seu signo, conte com o poder de comunicação, mobilidade e clareza nos relacionamentos. Ok, você de Câncer, bom dia. Alô, você de Leão, leonino, leonina, de 23/7 a 22/8, as escolhas ficarão mais claras. É um ótimo momento para redirecionar o projeto de vida, criar planos e tomar decisões importantes que definirão o seu percurso. Amizades chegarão para ficar. Será também um ótimo momento para aprofundar vínculos importantes. Dê um mergulho nos sentimentos e pense nas mudanças que deseja fazer. Ok, você de Leão, bom dia. Alô, você de Virgem, de 23/8 a 22/9. Alô, Virgem, o dia vai trazer encontros muito significativos e especiais. O resgate de uma antiga amizade ou fortalecimento de vínculos em um novo grupo irá abrir uma perspectiva bastante positiva, tanto para o amor quanto para a evolução da carreira. Finalize um longo ciclo e renove a sua atenção. Oportunidades serão imperdíveis, tanto na área financeira como nas relações. Ok? Você de Virgem, bom dia, boas vibrações aí. Daqui a pouco, logo mais, tem Libra, Escorpião e Sagitário. Ok? Sérgio, vamos atender aqui nossa amiga LN, lá do Sítio Carapuça. Ela está querendo ouvir parabéns com Roberto Carlos para oferecer para o seu irmão, né? Que está aniversariando hoje. Beleza, né? Tá aí. Muito obrigado aí pela audiência. Vamos atender ela e dona Lindalva Lima, da Lagoa dos Marinheiros, que está querendo Barões da Pisadinha. Não troco por nada. Então a coisa é muito boa, que não troca por nada, né? Valeu, vamos lá. Bom dia, minha amiga LN, lá do Sítio Carapuça, né? Município de Jaguaribe. Bom dia, minha amiga.
2: Bom dia, Tony Oliveira. Que Deus abençoe o dia de vocês aí nessa rádio, que vocês são os ótimos locutores.
1: Valeu.
2: Eu tô passando aqui para pedir a música, acho que de Roberto Carlos, parabéns, não sei se existe essa.
1: Tem sim.
2: Qual que é a música de Roberto Carlos?
1: Tem os parabéns mesmo.
2: Era para mim desejar, oferecer a meu irmão, que está completando mais uma data hoje. Dizer que Deus abençoe a vida dele, continue abençoando. Que esses anos repita por muitos anos de vida. Especialmente para oferecer a ele. A meu irmão, o Wildo.
1: Pronto.
2: Na Carapuça, viu?
1: Valeu.
2: E tenha um ótimo dia, vocês aí da rádio.
1: Muito obrigado, minha amiga Eliane.
3: Eu, dona Oliveira, passa pra mim aquela música Não Troco Por Nada com os Barões da Pisadinha, pra mim curtir, pra toda a minha família, ofereço pra Veronete, pra Lucinha Lins, pra todos que estiver na escuta.
1: Pronto.
3: Que é um bom dia e fica com Deus.
1: Bom dia, minha amiga. Valeu, dona Lindalva Lima, o pessoal da Lagoa dos Marinheiros e a Eliane lá do Cid Carapuça, parabenizando aí o seu mano, né, que está aniversariando hoje. Desejamos muita saúde, paz, felicidades e muito mais. Meu amigo. Agora já são 8:46. Bom dia, música pedida é música tocada.

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1: É isso, vamos lá, né? Bom dia para você, já são 8h53, daqui a pouquinho tem mais três previsões astrológicas. Muito obrigado aí pela audiência de todo mundo, né? Já a gente está tendo mais pedidos, tem muitos pedidos aqui, a gente vai, né? Atendendo. Sérgio, vamos trazer umas duas ou três notícias aí, que tem muita notícia hoje, vamos mesclando aqui com música, horóscopo do dia, com as participações, né? Beleza? 8h54, aí bom dia para você. Vamos trazer mais umas duas ou três notícias para o ouvinte ficar informado, ok? Bom dia.
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1: Olha só, o Partido Solidariedade nega fim das atividades no Rio Grande do Norte e confirma Nilda Cruz no comando da sigla. Olha só, o que estava dizendo que ia parar as atividades do Partido Solidariedade aqui no Rio Grande do Norte, né? A direção nacional do Partido Solidariedade esclareceu que o partido segue em plena atividade no Rio Grande do Norte, né? Aqui no Rio Grande do Norte. E desmentiu a informação de que a legenda teria encerrado suas atividades ou suas ações aqui no estado. Em nota, a sigla afirmou que está passando por um processo de reorganização política com foco nas eleições de 2026. A partir de agora, a condução do partido ficará sob a responsabilidade da prefeita de Parnamirim, professora Nilda Cruz, que assume a presidência estadual com a missão de fortalecer a legenda e ampliar as alianças políticas. O Solidariedade também reafirmou a parceria com o pré-candidato ao governo do estado, Alisson Bezerra, destacando sua trajetória construída dentro do partido, onde iniciou a sua vida pública e foi eleito deputado estadual e depois prefeito de Mossoró. Segundo a nota, a legenda seguirá trabalhando ao lado de Alisson na construção de um projeto para as eleições de 2026. Está aí, né? A direção nacional desmentindo aí, né? Desmentindo aí essa falácia, né? De que o partido iria encerrar as atividades aqui no Rio Grande do Norte. Olha só, morre o ex-vereador e ex-radialista da Rádio Rural de Caicó, Neto Damásio. Isso mesmo. Morreu na noite de ontem, quinta-feira, em Caicó, o ex-vereador Neto Damásio, aos 78 anos de idade. Figura bastante conhecida no município, ele construiu uma trajetória marcada pela atuação na política e na comunicação, sendo lembrado pelo trabalho desenvolvido em emissoras tradicionais daquela cidade. Neto também era servidor público aposentado. Como radialista, Neto Damásio passou pela Rádio Rural AM 830 e pela Rádio Seridó, onde conquistou o respeito de colegas e ouvintes ao longo de vários anos. A causa da morte ainda não foi confirmada pela família, mas provavelmente tenha sido infarto. Até o fechamento desta matéria, né, do portal de notícias do Marcos Dantas, também não tinha sido divulgadas informações sobre os horários e locais do velório e do sepultamento. Eu escutei algumas vezes o Neto Damásio, né, pela Rádio Rural de Caicó, isso mesmo. Olha só, a senadora Tereza Cristina, do PP do Mato Grosso do Sul, indicou a aliados nesta quinta-feira que talvez aceite o convite para ser a candidata a vice-presidente na chapa de Flávio Bolsonaro do PL. A composição, no entanto, ainda depende da aprovação da Federação União Progressistas, né, ou União Progressista, formada por PP e União Brasil, além do aval do PP em convenção partidária. Após o sinal verde da senadora, o presidente nacional do PP iniciou consultas aos diretórios estaduais para pedir aí e medir o apoio à aliança. Até o momento, a orientação predominante na federação era manter neutralidade na disputa presidencial para preservar acordos que foram realizados regionalmente falando e fortalecer candidaturas aos governos estaduais e ao Congresso. Apesar da movimentação, integrantes da cúpula do PP ainda consideram difícil uma coligação com o mesmo. Tereza Cristina é o nome preferido do presidente do PL, Valdemar Costa Neto, que avalia que a presença dela na chapa fortaleceria a candidatura de Flávio, tanto pelo vínculo com o agronegócio, quanto por ampliar as chances de atrair a Federação União Progressista para a aliança. Tá aí, né? Em ano de eleição, né, de política, parece muitas notícias sobre o tema, né? Mas é assim mesmo. E tem que ser mesmo, tem que falar, né? Que ano de eleição, o povo, né, as pessoas têm que saber escolher, meu amigo. Porque quando escolhe errado, aí quatro anos diz que passa ligeiro. Mas se for 4 anos doente ou com coisa ruim, meu amigo, demora que só. Mas vamos lá, quando tá de boa, passa rápido, né? Sai, prepara aí seus olhos com Amado Batista para dona Lúcia Lins, lá do São Severino. É, tá ouvindo a gente. E Amado Edilson. Mas, rapaz, tu é conhecido, né? Os dois Amados, Amado Batista e Amado Edilson. Amado Edilson é para o nosso amigo Eduardo. Grande Eduardo, lá do São Pedro. Tá ouvindo a gente, né? Muitíssimo obrigado aí pela audiência. Sempre, sempre ouvi o Raidinho lá ligado direto. Valeu. Dona Lúcia Lins, bom dia.
2: Bom dia, Tony Oliveira. Uma feliz sexta-feira abençoada. Hoje eu peço a música Seus Olhos, com Amado Batista.
1: Ok.
2: Ofereço a todos do São Severino, aos Enistos, o Manuel Bandeira, Veroneide, Lindalva Lima, Dona Socorro e Lourdes, aos Leide Uleno, Francisco de Abdia, Alaide Naaba,
1: certo.
2: Seu João Deus do Nó Leopoldino, seu Zezinho dos Porões, seu Francisco Barbosa, seu Francisco Baiano, com a de Antônia, você, Celinha, Agostinho, enfim, todos que estiverem na escuta.
1: Ok.
2: Ontem eu pensei que era o Raid que não ia prestar, mas foi a Raida mesmo que saiu do ar. Lá em Aos Leite saiu.
1: Pronto.
2: Dona Socorro.
1: Foi um pequeno problemazinho, deu certo. Eu
2: pensando que era o Raid.
1: Pronto.
2: Mas hoje está beleza, maravilha.
1: Valeu.
3: Opa, Tony, bom dia.
1: Bom dia, Eduardo.
3: Eu quero dar o Dio, felicitar todo mundo. Esse aqui é o Eduardo do São Pedro. Eu felicito a Priscila, minha prima, a todo mundo do São Pedro, a Paulo e a Salene do São Pedro.
1: Valeu.
3: Vamos ter essa fila aí pra você e pra Saluvais.
1: Valeu, grande Eduardo, né? Lá do São Pedro, ouvindo a gente. Nosso amigo ouvinte especial, né? Tá ouvindo sempre o nosso programa. Muito obrigado aí pela audiência, né? Meu amigo Eduardo, pessoal aí do São Pedro, que sempre escuta a gente. Show de bola! Vamos lá, já são exatamente 9 horas e 1 minuto.

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1: Olha aí, é isso aí, estamos de volta, já são 9 horas e 19 minutos, daqui a pouquinho tem mais 3 previsões astrológicas aqui dentro do nosso programa, mandando aqui o alôzão para Graciana e Dona Maria lá na Cachoeirinha, né, ouvindo a gente, muitíssimo obrigado aí pela audiência. Olha gente, lembramos que a paróquia de São Miguel Arcanjo avisa a todos os fiéis e devotos do venerável Frei Damião que hoje acontecerá a missa votiva, né, no Cruzeiro de Frei Damião, lá no Cruzeiro em frente ao Cemitério Novo aqui em São Miguel, a partir das 19 horas, né? Portanto, toda a comunidade convidada para participar, né, da missa, né? Os devotos do venerável Frei Damião, que hoje acontecerá a missa votiva no Cruzeiro ali em frente ao Cemitério Novo às 19 horas, toda a comunidade convidada aí para participar. Daqui a pouco tem mais 3 previsões astrológicas. Socorro da Timbaúba. Vou mandar uma boa aqui do José Augusto para você, minha amiga, galega dos olhos verdes. Valeu, muito obrigado aí pela audiência de sempre. E minha amiga Conceição Mendes está lá no Alto Santa Teresa querendo ouvir o padre Reginaldo Manzotti. Ela pediu qualquer um do Reginaldo Manzotti. Vamos mandar uma boa, né? Uma bonita daquelas, né? Do padre Reginaldo Manzotti. Beleza? Tá aí, para você que tá ouvindo, muito obrigado. Já tem mais 3 previsões, daqui a pouquinho tem mais informações. Ela tá mandando para todos, para curtir e desejando aí um bom dia. Muito obrigado, minha amiga Conceição Mendes, pessoal do Alto Santa Teresa aí, né? Ouvindo o nosso programa Difusora, o povo no rádio. Valeu, muito obrigado. Começando com ele, Padre Reginaldo Manzotti.
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1: É isso aí, hora do horóscopo do dia, né? Para você que acompanha agora dessa vez Libra, Escorpião e Sagitário. Vamos lá, né? Alô, você de Libra, Libriano, Libriana, de 23/9 a 22/10. Olha só, o dia será bastante produtivo. Foque nos assuntos práticos e dê um passo em direção a um futuro brilhante. O trabalho ganhará forma. Você poderá finalizar procedimentos de documentação ou então documentação de tratamento de saúde. Muita coisa se resolverá com leveza se você focar no que precisa ser feito hoje. Amplie as amizades, viagem e respire novos ares, ok? Você de Libra, alô, você de Escorpião, de 23/10 a 21/11, momentos de carinho com os filhos ou com o par irão marcar o dia de hoje, que vai trazer muita emoção e novidades. Aproveite também para dar um passo maior na carreira e brilhar. Rotina disciplinada beneficiará sua saúde e aumentará a produtividade nesta fase. Decisões de vida irão incluir mudanças de hábitos ou de moradia. Sucesso e prestígio vem aí pela frente, você de Escorpião. Alô, você de Sagitário, Sagitariano, Sagitariana, de 22/11 a 21/12. Assuntos de família e de moradia estarão em destaque hoje. Aproveite para receber pessoas queridas em casa, resolver pendências do passado e ter uma conversa definitiva com o par sobre moradia ou novos planos para a relação. É um ótimo momento também para viajar e ampliar conexões profissionais. Firme alianças, inicie parcerias ou comece uma nova formação. Ok, Sagitário? Daqui a pouquinho, logo mais, tem Capricórnio, Aquário e Peixes. Bom dia para você.
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1: É isso aí, estamos de volta, né? Bom dia para você e obrigado pela sua grande e honrosa audiência. Já são 9h37. Vamos mandar aqui um alusão pra galera do Fofocalizando, né? É o grupo de WhatsApp aí, a galera. Beleza, valeu. Seu Zezinho lá nos Purões, meu amigo. Já eu mando uma música boa para o senhor, hein? Sempre ouvindo aqui a gente. Seu Chico Baiano lá no Melo. Show de bola. Pessoal que tá ouvindo aí o nosso programa Difusor, o Povo no Rádio. Muito obrigado mesmo pela sua sintonia, pela sua audiência. Valeu, Socorro da Timbaúba. Muito obrigado aí. Minha amiga Antônia, da José Ferreira Sobrinho, né? Show de bola. Ouvindo aqui sempre, sempre o nosso programa. Vamos mandar aqui uma alusão para Dona Laide, lá na aba. Lena Costureira da 13, vai já curtir uma boa aqui, do Fábio Júnior. Eita, nossa amiga Lena Costureira, lá da 13, obrigado aí pela audiência, pela sintonia. Galera que não gosta de soltar a voz, a gente oferece, né? Bom dia, pode mandar texto, né? Pedir aí que a gente atende com o maior prazer, com o maior carinho, ok? Isso mesmo. E vamos mandar aqui, deixa-me ver, né? Deixa-me ver aqui, vamos mandar para Cristina do Sítio Açude. Vamos mandar uma boa para Cristina do Sítio Açude, né? Uma boa do Fernando Mendes. Valeu, minha amiga. Pessoal aí do Sítio Açude, né? Sempre ouvindo aqui também o nosso programa, participando. Meu muitíssimo obrigado aí pela audiência, pela companhia de sempre, né? Pessoal bom que sintoniza e participa também do programa Difusor O Povo no Rádio. Bom dia, bom dia!

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1: Beleza, 9h47. Aí você ouviu Fernando Mendes. Essa música legal foi para nossa amiga Cristina, né? Tá ouvindo a gente lá no Sítio Açude. Beleza demais, né? Bom dia. Ainda tivemos Fábio Júnior, Pareço Menino. Foi aí para nossa amiga Lena Costureira, lá da 13 de maio, ouvindo aí o nosso programa. 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Beleza? Bom dia para você. E muito obrigado mesmo pela sintonia. Tá valendo demais, né? Vamos já atender aqui seu Chico Barbosa, seu Chico Baiano e seu João de Deus. Vamos trazer agora, né, Saila, as últimas previsões astrológicas para esta sexta-feira com S de quase sábado. Vamos lá.
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1: É isso aí, 9h49, vamos trazer as últimas previsões, né? Capricórnio, Aquário e Peixes. Para você que acompanha aí o horóscopo do dia, dentro aqui do nosso programa. Vamos lá. Alô, você de Capricórnio. Capricorniano, capricorniana, de 22 do 12 a 20 do 1. As mudanças ficarão claras. Aquilo que você vem planejando há algum tempo poderá se tornar viável com uma oportunidade que surgirá hoje. Amplie as comunicações. O dia também vai trazer revelações que irão orientar novas escolhas. É um ótimo momento para viajar ou se conectar com pessoas queridas de longe. Assuntos de família pedirão organização. Ok, você de Capricórnio, bom dia. Alô, você de Aquário, aquariana, aquariana, de 21 do 1 a 19 do 2. Olha só, uma transação imobiliária, né? O cuidado com o patrimônio permitirá a construção de maior segurança para o futuro. É um bom momento também para se estabilizar financeiramente e criar bases firmes, tanto no casamento quanto na vida familiar. Valerá também fazer umas comprinhas para casa. Conversas de hoje vão trazer clareza e mais organização no trabalho. Ok, você de Aquário, bom dia. Alô, você de Peixes, de 20 do 2 a 20 do 3. Peixes é o último signo do zodíaco. Olha só, cuide da beleza, da imagem e jogue a autoestima para cima. É, meu amigo, seus encantos estarão em destaque hoje. É um bom momento para intensificar o amor, revelar os sonhos e ter mais empatia com as pessoas à sua volta. No trabalho, uma oportunidade poderá trazer mais liberdade e poder financeiro, com promessa de estabilidade. Tudo aberto para o amor. Ok, você de Peixes, bom dia, bom dia. Boas vibrações. Essas foram as últimas previsões astrológicas para esta sexta-feira, né? Mandar aquele bom dia especial também para o nosso amigo, né? O nosso amigo grande Pedro, lá de Brejo do Cruz, na Paraíba, ouvindo a gente através do Radiosnet, né? Muito obrigado pela sua audiência. Sério, vamos atender aqui seu Chico Barbosa, seu Chico Baiano, né? E seu João de Deus. Seu Chico Baiano quer ouvir Francinaldo Oliveira. Quem tiver sua mãezinha, cuide dela e trate bem, como ele disse. É doce coração de mãe, né? Seu Chico Barbosa está querendo ouvir Erro Gostoso. Maiara e Maraíza com a participação de Simone Mendes. Isso mesmo. E seu João de Deus querendo ouvir Princesa com Amado Batista. Vamos lá, né? Faz um tempo que eles mandaram os áudios, mas é assim mesmo, é porque a gente vai atendendo, é muita gente pedindo, a gente vai atendendo na sequência, né, que vai chegando os áudios. Vamos lá. Bom dia, seu Chico Baiano.
2: Bom dia, Tony Oliveira. Hoje eu quero a canção, quem tiver sua mãezinha, cuide dela e trate bem, com o Reginaldo Oliveira.
1: Uhum.
2: Essa canção eu ofereço para Ailton, Xavier, Antônio Agostinho, a Serrinha dos Marinheiros, o Sazinho, São Severino,
1: certo.
2: Dona Socorro da Lagoa Nova, Zé de Belo na Lagoa Nova,
1: Quem mais?
2: Picolé em São Miguel. João de Deus e Leopoldina e Rafaela, o Agreste de Cima.
1: Certo.
2: A Chico Pela, Sai Lagoa, Creito Lagoa, no sítio São João.
1: Quem mais?
2: A Primo Gilson, no sítio, na vila, na rua Vila Crioulas. A Edilson Noronha, Iracema, no sítio Varrelo. A Xuxa, no sítio Varrelo. A Tereza, minha cunhada, Dedio, Chico de Dedio. Zefa de Severino, Fátima de Wilson, Zé de Cispifano, no sítio Melo, Chico de Xavier. E a todos meus filhos e a minha esposa Raimunda, no sítio Melo.
1: Certo.
2: E a Chico Barbosa, em Jaguaribe. E
1: quem
2: a
1: mais?
2: Minha esposa Raimunda, e tenha um bom dia abençoado para nós todos.
1: Valeu, o obrigado.
2: Ficou meio ruim, que eu estou meio doido.
3: Bom dia, Tony Oliveira. Bom dia, Celinho Vaz. Bom dia para todos que estão ouvindo o programa Difusor, o Povo no Rádio.
1: Bom dia, seu Chico Barbosa.
3: Hoje eu quero ouvir com Maiara e Maraíza. Erro Gostoso, eu acho que o nome da música é esse.
1: O nome é esse, tem com Simone Mendes e com Maiara e Maraíza, com a participação dela.
3: Eu quero
1: dela.
3: Oferecer essa música aqui para meus dois filhos que estão aqui comigo, em Jaguaribe, meu filho Felipe, minha filha Ana Flávia, para seu Chico de Abdias lá em Natal,
1: certo.
3: Para seu João de Deus e Dona Leopoldina e a Rafaela lá no Agreste de Cima, para Dona Lúcia Lins aí no São Severino e para o Zeni também aí no São Severino, para seu Chico Baiano aí no Melo, para Dona Socorro e a Lourdes, a irmã dela aí na Lagoa Nova.
1: Certo.
3: Para o meu amigo Agostinho Filho. E para você também, Tony. Tenha um bom dia, Tony. Sextou, Tony.
1: Sextou. Valeu.
4: Olá, bom dia, meu amigo Tony Oliveira.
1: Hoje bom dia, seu João de Deus.
4: Hoje sextou, né?
1: Isso.
4: Um cheiro de sábado, né? Amanhã brega.
1: Isso.
4: Passando por aqui, meu amigo, para pedir é Princesa com Amado Batista.
1: Ok.
4: Ofereci a minha esposa Leopoldina, a Rafaela e ao Zucier. A você.
1: Obrigado.
4: Ao comunicador, a Celinho Vaz, Agostinho Filho, a Dona Francisca, a Geraldina, a seu Miguel Bandeira, da Lagoa dos Marinheiros, Dona Lindalva Lima, da Lagoa dos Marinheiros, a Dona Expedita, dos Purões, a Zezinho Zé Pedro, dos Purões, a Damiana, de Chico Joaquim, dos Purões, oferecer a Dona Maria Rita, também, da Caipirinha, oferecer a Alzileide do Sítio Açude, Alzini do São Severino, a Lúcia Lins do São Severino, a Dona Socorro da Lagoa Nova, a Zezinho Zé Pedro, a seu Chico Barbosa da cidade de Jaguaribe, a ele, aos dois filhos dele.
1: Certo.
4: A seu Chico Baiano do Melo, a seu Chico Barbosa, Chico Peba do Melo, a Bodoc, a Chico Xavier do Melo, e oferecer a Comadre Solomé, a Zé Caboclo, oferecer a Dedé de Irmã, a Beto e a Rogério. Oferecer a Lulu da Lagoa Dentro,
1: okay.
4: A Lúcia. Ao meu amigo, o meu amigo Pedrão dos Picolé, a Chico de Abidinha da Grande Natal, meu amigo. Oferecer.
1: É gente demais, hein, seu João Deus?
4: A seu Zé Benuno de Águas Lindas do Goiás. E oferecer a Miguel do Caminhão, a Zé de Astolfo Barro e a Adriano do Alto Santa Teresa. Um bom dia, fique com Deus.
1: Valeu, seu João de Deus. A gente aí com força. Valeu. Bom dia e muito obrigado aí, pessoal do Agreste, ouvindo a gente. Muito obrigado aí, minha amiga Zefinha, né? Zefinha tá ouvindo a gente lá no Cedro. Valeu, valeu. E também seus pais, né? Seu Francisco e Dona Francisca, que são ouvintes assíduos do nosso programa. Muito obrigado mesmo. Já são 9h57. Música pedida é música tocada. Bom dia, bom dia.

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1: É isso aí, beleza, né? Já são 10 horas e 8 minutos. Bom dia, né? Obrigadão pela sua audiência. Aí você ouviu Simone Mendes, música legal, né? Erro Gostoso. É isso aí, mandar aqui um alôzão para o nosso amigo Carlos Uene, né? Nosso amigo Uene. Obrigado aí pela audiência também, né? E lembramos que começa hoje, né? É hoje que tem início aí, né? A quinta edição, né, da quinta Copa Igor Ribeiro de Futsal Sub-20. Começa hoje, né? Hoje é a abertura e vai ter os seguintes jogos, ó. Às 19 horas, né, primeiro jogo, Ribeirão e MN System. Isso mesmo. Segundo jogo, às 19h30, Unijovem e Real Micaelense. Terceiro jogo, às 20 horas, Nova Geração e Atlético Cearense. Quarto jogo, às 20h30, Acoesa e Real Micaelense. Quinto jogo, às 21 horas, Milan e Atlético Cearense. Às 21h30, sexto jogo, Unijovem e Acoesa. E sétimo e último jogo, né? Às 22 horas, Milan e Nova Geração. Ali no ginásio Igor Ribeiro, na saída para Pau dos Ferros, né? Venha torcer e prestigiar o futuro do futsal. A entrada é grátis. É, meu amigo, é hoje. A estreia aí, né? Abertura da quinta Copa Igor Ribeiro de Futsal Sub-20. Tá aí, o convite tá feito, nosso amigo Enio, né? Pessoal aí que... as organizações aí desses campeonatos. Valeu. Mas a J. Rui complementa no... na jornada esportiva aí do... bola na rede, né? Beleza? Eita, velho, aqui tá cheio, mas vai dar certo. Vamos lá. Deixa me ver aqui. Tem mais um aqui do Amadão, viu, Saivaz? Vamos aqui. Nosso amigo, aliás, a nossa amiga Elita, né? Elita de Zé Dativo, lá da Serrinha dos Marinheiros. Faz um tempão que ela mandou essa mensagem, porque só deu tempo agora, viu, dona Elita? Mas dá certo, né? Ainda dá tempo. O correto e o bom é que dá certo. Ela tá querendo ouvir. Larga tudo e vem correndo com o Amadão, oferecendo para nós aqui da rádio, para Zé, para Lúcia, Veroneide, Tica, Jandira, para todos os amigos, né? Todos que estão ouvindo aí o nosso programa. A Antônia também está pedindo qualquer música do Amadão, vamos mandar essa, né? Já? Rapaz, esse telefone toca, a gente atende, ninguém fala, fica mudo. Mas vamos lá. Aí você prepara aí, parabéns com. Deixa eu me ver aqui. Com a garotinha lá, deixa me ver aqui. Vamos lá, seu Chico Barbosa, meu amigo, a gente tocou aí com Simone Mendes, viu? Aí prepara uma do Adelino Nascimento, sabe? Uma das boas aí, para o nosso amigo Francisco, que tá lá em São Paulo, e manda um alô para sua irmã Dorlange, lá no Carrasco, para sua mãe Valentina, né? Tá valendo demais. E obrigado aí pela audiência, pessoal que escuta a gente através da Rede Mundial de Computadores. Tá valendo. Minha amiga Antônia, muito obrigado aí pela audiência e pela sintonia.
2: Oi, Tony. Bom dia, meu amigo. Tudo bem, amigo? Toque aí qualquer música aí do Amado Batista.
1: Pronto.
2: Pra me curtir e oferecer aqui pra todos que estão na escuta, pra você, que esse ótimo locutor, pra Celinho, pra Osileide Lene, pra
1: Luciano, tá ruim, né,
2: no Cita Sul, e pra minha irmã Alzini, lá no São Severino, pra todas as minhas irmãs lá também, pra meus irmãos lá no Baixio. Oferecer aqui para o pessoal da José Ferreira Sobrinho, para todos que estão na escuta, meu amigo, tenha um bom dia.
1: Bom dia.
3: Bom dia, aqui é a Gabriela da Rússia Cesário. Gostaria hoje de registrar o aniversário da
1: Lorena Queiroz, Lorena, parabéns, viu, Sérgio?
3: Que está fazendo 8 aninhos, ela mora no Sítio Açude. Desejar para ela muitos e muitos anos de vida, paz, saúde, alegria. Que esse dia seja muito especial para ela, assim como ela é para nós todos. Eu quero que você passe hoje para ela, Lorena Queiroz, parabéns. Ela está sendo parabenizada pela sua mãe, Rosângela, sua irmã Mariana, seu pai Júnior, tios, tias, inclusive eu, que sou tia dela, os primos, Raíssa, Rafael, Gabriel e Juan Miguel. todos os seus coleguinhas de escola. Aí eu quero que você passe, por favor, essa música para ela, tá bom? E fique registrando o aniversário dela para mim, por favor.
1: Beleza.
3: Bom dia, um bom trabalho.
1: Valeu, valeu.
4: Bom dia, Patrão. Bom dia, bom dia.
1: Bom dia, seu Zezinho.
4: Luiz Justino, Francisco Dias, Lúcia Lins, Manel Bandeira, Pedim, Paulinho, João de Deus, Dona Leopoldina, Manel Bandeira, e para você e a todos, viu? Beleza, beleza.
1: Valeu, vamos mandar o bregão aqui pro seu Zezinho. Meu amigo Francisco está lá em São Paulo, bom dia.
5: Oi, Tony, bom dia, tudo bem? Aqui é o Francisco de São Paulo. Estou aqui ouvindo seu programa agora. Gostaria que você mandasse um alô para minha mãe, lá no sítio Carrasco, município de Coronel, uma pessoa, para mim, mandar longe, mesmo o Jirimim Coronel, e a todos que estiverem ouvindo. Gostaria de pedir uma música do Adelino Nascimento. Pode ser qualquer uma, que todas eu gosto. Um abraço. Pra...
1: Valeu, e Francisco.
5: Um para você. E o seu parceiro aí, Célio Vale.
1: Valeu, meu amigo. Obrigado aí, lá em São Paulo, né, ouvindo a gente, pedindo aí essa, uma música legal do Adelino Nascimento. Eita, essa daí nós vamos mandar também para seu Zezinho, lá dos Purões. Ele gosta de um brega também. Valeu, né? Muito obrigado pela audiência e pela companhia. Já são 10h14. Tá aí, música pedida é música tocada. Bom dia para você.
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4: Olha aí, beleza. Bom dia, né? Pra você que está ouvindo. Vamos já atender aqui mais pedidos para poder atender todo mundo, né? Pra não ficar ninguém sem ser atendido, né? Bom dia, bom dia. Obrigado aí pela sua audiência, né? Show de bola. Olha só, gente, lembramos que lembramos que a paróquia de São Miguel Arcanjo avisa a todos os fiéis e devotos do venerável Frei Damião que hoje acontecerá a missa votiva no Cruzeiro de frente ao Cemitério Novo aqui em São Miguel às 19h, 19h07, né? Toda a comunidade convidada aí para participar. Hoje, né, logo mais às 19h, missa votiva em homenagem a Frei Damião, lá no em frente ao Cemitério Novo. A partir das 7h, todos os devotos estão convidados aí para assistir essa bela missa que tem todos os meses, né? Todo final de mês tem. Rosineide Queiroz, ouvindo a gente lá em Milagres, no Ceará, bom dia. Obrigado aí pela audiência. Célio, vamos atender aqui mais três pedidos para poder não ficar ninguém. Vamos ver, eu acho que dá tempo para atender todo mundo, mas dá certo. Vamos atender aqui, deixa-me ver. Obrigado aí, dona Elita. Você prepare Fernando Mendes, Voa Pombinha, para meu amigo Pedro, lá de Brejo do Cruz, está ouvindo a gente. Aí se prepara Padre Alessandro Campos, O Que É Que Eu Sou Sem Jesus, e uma do Zé Vaqueiro, para o Damião lá do Sítio Pau Branco, né? Beleza, vamos ouvir aqui os áudios deles, né? Estão ouvindo a gente, muito obrigado, valeu, valeu. Meu amigo Pedro, de Brejo do Cruz, na Paraíba.
5: Tony Oliveira, bom dia, amigo.
4: Bom dia.
5: Passei seu WhatsApp para mim, meu amigo Tony.
4: Acabei de passar.
5: Se for possível, amigo, passei para mim o seu WhatsApp para mim, meu amigo.
4: Pronto.
5: Tony, Pedro de Brejo do Cruz. E gostaria de pedir a música de Fernando Mendes, Voa Pombinha, com Fernando Mendes. Com esse som, vou cumprimentar você, amigo, vai para o Cego, Agostinho Filho, aqui em breve vai para o Paulo Pereira, o Toninho, o Marinaldo Batista, o Elielos.
4: Certo.
5: E para minhas amigas Cíntia, a Tamires, a Josi, a Samara, a Luana e para todos os ouvintes. Tenham um bom dia, meu amigo, e um bom final de semana.
4: Valeu, valeu, meu amigo.
5: Cruz. Se bom for dia. Possível, meu amigo, passe aí para mim, o seu, mande para mim o seu WhatsApp, porque eu não tenho amigo.
4: Valeu.
5: E passa...
6: Ei, bom dia, Antônio Oliveira. Aqui é Fátima, assim, de Pobra.
4: Bom dia, dona Fátima.
6: Aquela música pra mim, do padre Alexandre. Que é que eu sou sem Jesus.
4: Pronto.
6: Só pra curtir mesmo, eu ofereci a todos que estiver ouvindo a rádio de São Miguel. Feliz sexta-feira, abençoado. Paz, saúde.
4: Participação aí do... Valeu. Bom dia.
7: Ei, Antônio Oliveira. Aqui é Damião, de Pobra.
4: Diga aí, Damião.
7: Eu quero a música Zé Vaqueiro.
4: Pronto.
7: Pra minha família. Pra Paula, minha mãe, meu avô, meu pai, minha avó e meus tios e minhas tias.
4: Pronto, meu amigo.
7: Boa. Bom dia.
4: Bom dia. Valeu, garotão Damião, né? É neto da dona Fátima aí, lá no Pau Branco, né? De Cid Pau Branco, o pessoal lá escutando a gente. Mandar aqui um alôzão pra Laiane... E é de Cássio, né? Lá no Pau Branco, mais conhecido como Lelê. Vamos jogar uma bola moada, hein? Valeu. Obrigado aí. O grande, né? É de Cássio, conhecido como Lelê. O alemão, né? É, o pessoal lá do... Neta, Chico, também, né? Pessoal lá do Pau Branco. Gente boa demais. Muito obrigado aí. Já são 10h36. Música pedida é música tocada. Bom dia.

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1: Olha aí, já são 10h48, tá aí no finalzinho, agradecendo a você aí que mandou mensagens de áudio e de texto, participou com a gente, meu muitíssimo obrigado mesmo pela sua grande e honrosa audiência. Vamos deixar aqui as últimas tocando, né? Ele vai dando tempo aqui. O nosso amigo, né, que está lá em São Paulo ouvindo a gente, o grande Carlos, né? É o Márcio Carlos, na verdade, ouvindo a gente e querendo ouvir Folha Seca com Amado Batista, a folha que nunca molha. Ele está lá na sintonia, muito obrigado pela audiência, o grande nosso amigo que é ouvinte também, sintonizando por lá, né? Ouvindo através do Rádios Net. Vamos deixar aqui as últimas tocando, atendendo ele e nossa amiga Maria de Lourdes, lá da Estivas. Bom dia, minha amiga.
2: Oi, bom dia, Tony Oliveira, aqui é Maria de Lourdes, sítio Estivas dos Grisóstomos. Passa uma música para mim de César Menotti e Fabiano. Ofereço para minhas colegas Madinha Helena, Selminha, Adriana, Elisângela, Aparecida, Terezinha, Iranisa, Finha Danta, para Neide, para Cleide, Poliana.
1: Certo.
2: Para você, que é um ótimo locutor, para o Célio Vaz, para Agostinho Filho, para a mãe de Agostinho, para todos que estão na escuta, tá bom?
1: Beleza, minha amiga.
2: Então, bom dia e uma ótima sexta-feira abençoada por Deus.
1: Valeu, Maria de Lourdes. Obrigado aí pela participação. Valeu, né, gente? Amanhã a gente se encontra no Bregão do Sabadão, né? No Brega Popular. Daqui a pouquinho tem Luiz Justino com o programa Violas e Repentistas. Valeu, gente. 10h50, até amanhã no Sabadão. Tchau, tchau, tchau.

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1: Bom dia, São Miguel, bom dia, região, vocês que estavam assistindo. Nosso amigo Tony Oliveira, vamos ficar agora com o programa Violas e Repentistas, Luiz Justino aqui do Batente, meu amigo Sérgio Vaz, ali da Sonoplastia. Um bom dia para todos os ouvintes do Ceará, do Rio Grande e da Paraíba, um abraço para todos vocês. Abraçar aqui meu amigo Criatura, ali no Sítio Rufino, ali na região do Venha Ver, um abraço para você, meu irmão, e para toda a sua família. Abraçando aqui o poeta Aldo Bezerra, ali no Alto de Santa Teresa, toda a família do poeta, um abraço para todos vocês, seu Luiz Preto e Dona Antônia ali na 13 de Maio. Bom dia, meu amigo Silivério Barro, ali na Vila Cachoeira, Dona Cotinha, toda a família do meu amigo Silivério Barro, Dedé do Saudoso, Raimundo Franco e Dona Lúcia aqui em São Miguel, ali na 13 de Maio, na saída que vai pro Riacho Fundo. Meu amigo Chicão de Zé de Doc, Dona Margarida, ali no bairro Tuta Barbosa, Alex, a Piedade, a Geovânia. Um abraço para todos vocês. Quero abraçar aqui o meu amigo Edival Paulo ali no Sítio Retiro, toda a família do seu Edival Paulo, um abraço. Para todos vocês aí do Sítio Retiro, seu neto Marcolino e Dona Fransquinha, ali na Lagoinha. Um abraço para todos vocês que estão, vão ficar na escuta do programa a partir de agora. Se ele tiver assistindo por aí, pode tocar. Mandando um bom dia aqui para a sua Ilhara, enquanto Celinha arruma por ali. Para a sua Ilhara, ali no Sítio Galinha, e a dona Iraci, meu amigo Geraldo Felipe, aí nas Galinhas. E a dona Suzana Chico de Altamiro, ali na Lagoa dos Milumes. E a dona Raimunda, a esposa dele, a toda a família de Chico. Luizão de Corpo Patrício, do Capuchu, ou em qualquer canto que você encontre. Zé Suetano, na Timbaúba. Carlinho Lagoa, aí no Sítio Melo dos Pinheiros. Um bom dia para todos vocês. Mandando um bom dia para dona Socorro, ali na Lagoa Nova. E a toda a família de dona Socorro. Meu amigo Assis Preto dos Torrões. Chico Preto, a toda a família de vocês aí. Um bom dia para todos. Nada ainda, Célia? Se tiver, pode jogar no ar aí.

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1: Valeu, assim vocês acabaram de ouvir essa cestilha bonita ali, aí com os irmãos Souza, Nelinho, Nelinho de Souza e o poeta Valdenor, mandando um bom dia para o meu amigo ali no Sítio Conceição, aí na região do Pereira, meu amigo Antônio do Boi, ouvindo o programa todos os dias, um bom dia para você, meu irmão, e para toda a sua família, Zé de Pedro e Dona Lúcia, aí no Sítio Cidade, a família, Antônio Negreiro e família no Sítio Cidade, um abraço para todos vocês. Abraçar aqui o poeta Hermelopo, aí na região de Pereira, e a Dona Antônia. Um bom dia para todos vocês aí da região aí de Pereira, aí no Ceará. Quero abraçar aqui meu amigo João de Deus, Dona Leopoldina, ali do Agreste de Cima, Rafaela e Guilherme. Abraçar aqui o meu primo Nilton Tomar, lá em São Paulo. Obrigado, primo. Só tenho a agradecer que Jesus lhe dê drobo, lhe proteja você e toda a sua família. Um bom dia para você e para a Dona Lidalva, a sua esposa. Celinho, você procura aí, né, com o poeta Pedro Lourenço, aquela canção bonita de mãe que Pedro escreveu para nós tocar para Nilton Tomar daqui a pouquinho. Um bom dia para Terezinha Franco, aqui em São Miguel, a mãe de Nilton Tomar, as outras minhas, as minhas primas, Neuricele, Neurismar, meu primo Neuzão, Miguel de Zedito, que é junto de Terezinha. Um abraço para todos vocês. Abraçar aqui meu amigo Graci e Maria ali no Sítio Agreste de Baixo, Chico de Zé de Celeste e toda a família. A minha mãe ali na Mucunã, a Graça, a Margarida e a Bárbara Rui e a Paula. Abraçando Décélio Queiroz e Lúcia aí no Sítio Mucunã, Raimundo Mucunã e Damiana. Quero abraçar aqui meu amigo Chico Sabino ali da Cachoeirinha e toda a família de Chico. Vocês aí de Doutor Severiano, aí no Merejo, seu Dé Cardoso, Dona Terezinha, Poeta Eudes Ferreira aí no Merejo. Meu amigo é seu Zé Sabino, aí no pé de serra, doutor Severiano, poeta Francisco Mabelé e a família. Um abraço para todos vocês daí, Juarez Ribeiro, meu amigo Antônio Lóia, aí no Ilha Água Danta. Quero abraçar aqui o poeta Raimundo Lóia, que esteve aqui comigo ontem, ajudando a fazer o programa. Obrigado, poeta, um abraço para você aí do Sítio Sede e para toda a sua família. Meu amigo Leo, ali no Sítio Abre, a mãe dele, a Dona Alzira, toda a família do Nozira aí no Sítio Abre, um abraço para todos vocês. Quero abraçar aqui meu amigo Chico Rocha, ali no Sítio Calvão, ali no Calvão, e a família dele. Meu amigo é Zé de Dati, vai na Saia dos Mareiros, e a Dona Elita. Um abraço para todos vocês, mandando um bom dia para o meu amigo Chico Xavier ali no Sítio Meli e a família. Bom dia, meu amigo Xuxa aí no Sítio Varrela, um abraço para você, meu irmão, e para toda a sua família, avisando que tem cantoria, hoje é sexta-feira, depois de amanhã, portanto, vai na residência do nosso amigo Xuxa no Sítio Varrela, a partir das 11 horas, agora próximo domingo, dia 2 de agosto, essa cantoria será com Paulo de Iguatu e o poeta Chico Dias aqui de São Miguel a partir das 11 horas, portanto, depois de amanhã, próximo domingo, a partir de 11 horas da manhã, vocês não podem perder essa grande cantoria aí para o meu amigo Xuxa. Quero mandar um bom dia para o meu amigo Davi Bessa ali no Sabino Leite, avisando que tem um festival aí no Sabino Leite, aí na residência do nosso amigo Davi Bessa, a organização do nosso amigo Davi Bessa. Aí depois do Bar do Finado, Valmir, encostadinho, esse festival vai ter a seguinte dupla, Zé Nilton Paulo e o poeta Davi Bessa, o poeta Felipe Bezerra e o poeta Juvenal Ferreira, o poeta Raimundo Loia e o poeta Gilson Pessoa, aí da Vaz Nova, de Pau do Serrinho Encanto, o poeta Manuel Batista lá do Ererê e o poeta Zé Gomes de Pau do Serro. Vocês não podem perder esse grande festival dia 8, a partir de 8 horas da noite, ali no Sabino Leite. Mandando um bom dia para o meu amigo Pedro Veloso, aqui em São Miguel. Um abraço para você, meu irmão, e para toda a sua família. 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Um abraço para eles e para toda a família. Pedro Veloso é ali no Núcleo Manuel Vieira, um abraço para você mais uma vez e para toda a sua família. Celinho, já preparou por aí já? Vocês vão ficar agora com a canção bonita de mãe que o poeta Pedro Lourenço escreveu, a oferecer a meu primo Nilton Amar lá em São Paulo, que é fã dessa canção e está me ajudando aqui. E a todos os ouvintes do programa, se tiver no jeito aí, já pode tocar.

Valeu, assim vocês acabaram de ouvir essa canção bonita aí na voz do poeta Pedro Lourenço, a autoria dele. Um bom dia pra ele aí no Jacó e pra toda a família dele, meu amigo, seu Nel Remis, um abraço pra todos vocês aí no Jacó. Quero abraçar aqui minha amiga Celina, a poetisa Celina Freita aí no Pau Branco, em qualquer canto que você encontra, um abraço pra você e pra toda a sua família. É, o poeta Mariano Alves vai no Pau Branco, ou aqui em São Miguel, em qualquer canto que você encontra. Um bom dia pra você, meu irmão, e pra toda a sua família. Quero abraçar aqui o meu amigo, o poeta Aldenor Lobo, ali na Santa Luzia, de Doutor Severiano, um abraço. Meu amigo Messias aí da Lagoa do Arroz, e a toda a família. Abraçar o poeta Everest Negreiro aí no Sítio São Paulo. Quero abraçar aqui o meu amigo ali no Sítio Purões, o meu amigo Zezinho de Zé Pedro, um bom dia para o senhor, seu Zezinho, e para toda a sua família, meu amigo Chico Preá e Lourdes ainda aí nos Purões. Celinho, você procura aí aquela casa de campo com os Nunatos para nós tocar daqui a pouquinho. Mandando um bom dia para meu amigo Eduardo ali no Sítio São Pedro e a toda a família de Eduardo, meu amigo Lulu ali no Sítio Boa Vista, meu amigo Doquinha aí na Lagoa de Dentro, Fátima, minha prima, esposa de Doquinha, Tia Socorro Lopes em família, um abraço. Meu amigo Tico Cesário das Graças aí na Lagoa de Dentro, Zé Miguel, um abraço para todos vocês aí da Lagoa de Dentro na escuta do programa. A dona Delcide, a senhora Adelson, um bom dia para todos vocês. Quero abraçar seu Fernando ali da Cachoeira e dona Fátima, ouvindo o programa todos os dias. O meu amigo é Geraldo Dentro Augusto, ali na Cachoeira, ou em qualquer canto sem crunte, e a família dele, um abraço para todos vocês. Zerinho Maria, ali na Vila Cachoeira, um bom dia para todos vocês que estão sintonizados no programa Violas e Repentista. Quero abraçar com a Maria e Selma, aqui em São Miguel, aqui na cidade de São Miguel, ali na Baixada. Meu amigo Antônio de Seu Joca Ribeiro, vizinha Caixa Econômica aqui de São Miguel, ouvindo o programa todos os dias. Dedé de Zé Barro, ali no seu comércio, no centro de São Miguel, trabalhando e assistindo o programa. Meu amigo Benedito, aí onde era o antigo Assis da Pururuca. Um abraço para você, Benedito, aí no seu restaurante e para toda a sua família. Abraçar aqui o poeta Juvenal Ferreira, ali na 13 de maio, toda a família do poeta Juvenal Ferreira, um abraço. Vocês aí do Alto de Santa Teresa, o meu amigo é Luiz Preto mais uma vez e Dona Antônia, o poeta Francinilson, sumiu do mapa, né, Francinilson? Um bom dia para você e para Dona Zefinha, toda a família de vocês aqui em São Miguel. Poeta Felipe Bezerra, ali na Lagoinha, seu neto Marculino mais uma vez, um abraço para todos vocês. Abraçar aqui o poeta lá em Montioreba, o poeta Levi Bezerra, aí na cidade de Montioreba, na Paraíba, ouvindo o programa todos os dias. O poeta Zerinho Maximiliano, lá no Iraúna, e a família dele. O poeta Genilson Dias, aí aqui na cidade de Luiz Gomes, no Rio Grande do Norte, ao pai dele, o poeta Sebastião Bento. Aos poetas aí de Pau do Serro, um abraço para todos vocês. Celinho vai trazer agora os Nunatos ali cantando Casa de Campo, oferecido a todos os ouvintes do programa. Se já tiver do jeito, pode jogar no ar.

Todos vocês aí do Sítio Cruz, meu amigo Erismar Sabino, ali das Crioulas. Um bom dia para todos vocês aí do Sítio Crioula, aí da Lagoa Nova. A todos vocês que estão na escuta do programa. Quero abraçar aqui meu amigo Chico Sabino mais uma vez, ali da Cachoeirinha, e toda a família de Chico, vocês aí do Sítio Guardado. Um abraço para todos vocês, para encerrar o programa de hoje. Celinho vai trazer ali agora a canção bonita, O Pé de Mandacaru, na voz do poeta Chico de Elindo. Quando estiver pronto aí, Célio, você pode jogar no ar.

0: Júlio, só avisando aqui, por ser o derradeiro do mês, sempre de costume, todos os derradeiros do mês, tem missa ali no Cruzeiro de Frei Damião, ali encostado, ali no Cemitério Novo, né, Selvagem? Vocês que gostam de rezar e querem participar da missa do Cruzeiro de Frei Damião, é hoje o derradeiro do mês, vocês não podem perder hoje à noite a missa no Cruzeiro de Frei Damião, ali no Cemitério Novo. Está dado o aviso. Lembrando que hoje é sexta-feira, amanhã não tem programa. Amanhã não vem pro programa, Tony Oliveira toca como de sempre. Desejar um bom final de semana para todos, com muita paz, com muita alegria e com muita saúde. Fico os agradecimentos de Luiz Justino e Célio Vaz na sonoplastia. E segunda-feira nós estamos de volta, se o Criador nos permitir. Um abraço a todos e até lá. Tchau.
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4: Doze horas e 30 minutos.
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1: Torcedor e torcedora, junto com vocês, vivendo as emoções do futebol. Hoje é sexta-feira, 31 de julho, e o ano é 2026. Está a presença ali do Cosme Lira. Cosme Lira é o homem da internet, sabe tudo, é o enciclopédia. Cosme Lira está ali do outro lado, colocando os assuntos em dias com o Tony Oliveira. Vamos falar de futebol, porque futebol é uma paixão sem fronteira. Porque vamos ter um fim de semana, olha, mas muito especial, né, futebolisticamente falando, aqui na cidade de São Miguel. Porque hoje começa a Copa Igor Ribeiro. Hoje começa a Copa Igor Ribeiro, categoria sub-20 de futsal. É considerada a competição que mais descobre talentos para o esporte, para o esporte amador. São 7 partidas hoje. O que, que é isso? O que, que quer dizer isso? O restante de julho, do mês de julho, vai ser só de bola rolando no ginásio Igor Ribeiro. Por quê? Porque começa às 7:30 da noite. Aí vocês lembram daquela vinheta? Então, uma vinheta que diz assim: meia-noite em ponto, novo dia chegando. Pois bem, o que, que vai acontecer? São 7 jogos, começando às 7:30, vai passar das 11 horas, já pertinho aí de um novo dia, já chegando aí o primeiro dia do mês de agosto. São 7 partidas. A primeira é Ribeirão e MN System. Esse é um duelo micaelense. Esse é um duelo miguelense, às 7:30. Aí na sequência tem Unijovem de Pereiro versus Real Micaelense. Uma peleja aí de cearenses e potiguares. Aí depois, o terceiro jogo, Nova Geração e Atlético Cearense de Pereiro. Depois tem Acoesa e Real Micaelense, que volta à quadra depois de já ter enfrentado o Unijovem, não é? Aí depois tem Milan de Martins e o Atlético Cearense, que também vai voltar à quadra para exercer outra partida. Aí o Unijovem faz o segundo jogo contra a Coesa. E depois fecha com Milan e Nova Geração. Ginásio Igor Ribeiro, aqui na cidade de São Miguel, uma noite de sexta-feira, olha, para lá de especial. O início da última noite do mês de julho, né, será galhardiosa a todos os miquelenses que vão lotar o ginásio logo mais para assistirem aí a essas 7 partidas pelo futsal. O ingresso é baratinho, né? O ingresso, gente, para assistir 7 jogos está muito barateado. Ano passado era R$5, acho que Carlos Wendel manteve aí o valor. Muito barateado para ver aí 7 partidas no ginásio Igor Ribeiro, né? No futebol de campo, outros momentos, né, muito importantes. Vamos ter rodada dupla. Por que é rodada dupla? Bom, tem rodada dupla em um dia e tem rodada dupla no fim de semana, no caso aqui em São Miguel. Aqui vai ter o time de Pereiro contra o de Coronel João Pessoa amanhã. E no domingo vai ter o Jaguaribe contra o time de Doutor Severiano. Jogo imperdível. Essa frase foi dita por um dos diretores aqui da Rádio Difusora, o Célio Vaz. Ele disse: olha, Zé Rui, esse jogo de domingo é imperdível entre Jaguaribe e Doutor Severiano. Vai ser um jogo, o Dr. Severiano representado pelo Botafogo, né? Que joga, é um time que joga bonitaço, viu? Faz um futebol lindíssimo, né? E que agrada com certeza 100% que está no campo. Agora, não dá pra querer só jogar bonito e não querer ganhar, né? Tem que jogar bonito quando for pra jogar bonito e jogar feio quando precisar de jogar feio pra balançar a rede. É o que o Botafogo vai ter que fazer domingo aqui contra o time de Jaguaribe. Não pode ser aquele Botafogo que nós vimos na Copa Brasiliense, que a gente transmitiu todos os jogos. Transmitimos 4 na primeira parte, na fase classificatória, e depois transmitimos mais 3 até a final. Não dá para jogar daquela forma, porque você joga bonito, você agrada quem está fora do campo, mas você sai cabisbaixo, os jogadores saíram cabisbaixo, porque foram eliminados do torneio que homenageou João Silvio Barbosa. Agora, e há uma diferenciação aí. O torneio é 20 minutos cada tempo. A Copa, Rádio e TV Acecam, são 80 minutos. 40 em cada tempo, fora o adicional do árbitro. É esse ingrediente que um time que joga bonito tem que ter. Se levar um gol, aí volta atrás tudo que vinha fazendo. Vamos jogar agora um pouco, vamos jogar mais feio pra gente fazer o gol, chutar de longe, né? Fazer gol de bunda, de qualquer jeito, não é? Eu já vi jogador fazer gol de bunda, viu? Renato Gaúcho fez um gol de bunda no Maracanã, num jogo enfrentando, num jogo contra o Fluminense, né? O gol, a bola, quando ela vai à rede, o jogador não estando impedido, vale de qualquer jeito. Só não vale se o jogador tiver impedido. Ou se ela bater na mão e entrar. Como Maradona fez um gol com a mão e ainda teve a ousadia de dizer que foi a mão de Deus, não é? Vai pagar caríssimo por conta disso aí, viu? Vai pagar caríssimo. E então, o que que acontece? Mas fora, o único lugar do corpo em que o gol é invalidado, se bater na mão e entrar, não pode. Mas se bater em outro local do corpo, não é? E o jogador não estando impedido, vale o gol sim, tá certo? Então, tanto faz ser com os pés, ser de cabeça ou bater no jogador e entrar. O que vale é a bola e a rede. Sem o gol você não se classifica. Os jogadores de Doutor Severiano tem que botar isso na cabeça. Não adianta vir para São Miguel domingo e jogar aí, sei lá, 80, depois mais o árbitro dá aí mais 6 minutos, vai, 3 no primeiro, 3 no segundo. Não adianta jogar aí quase 90 minutos e não fazer um gol para voltar para Doutor Severiano com a vaga debaixo do. Com a vaga na bagagem para a semifinais da Copa Rádio e TV Acecam, que vai dar R$11.000, né, aos competidores, né? O prêmio é de R$11.000 para quem está competindo. Então vamos ter aí um fim de semana muito bom. Amanhã, outro jogaço. Amanhã tem Atlético Cearense de Pereiro. Olha, aí tem uma diferença grande em termos de idade. O time do Nazaré tem veterano, jogador em fim de linha e jogador maduro, né? Tem alguns casos aí como Samiro, Felipe, Keicinho. Keicinho junta-se a Wellington. Jogador já de fim de linha. O Jarismar, jogador já maduro, não é? Um jogador já feito, já maduro. Agora, no caso, o Samiro, veterano. O Samiro é veterano. Então, essa mescla aí no time de Coronel João Pessoa, que vai enfrentar a Juventude de Pereiro. A Juventude do Atlético, do técnico Giovani, que eu vi jogando no torneio de Joãozinho Barbosa, do saudoso Joãozinho, né? A gente diz do saudoso, porque Deus disse que. Foi Deus que disse, não fui eu. Que a pessoa, quando morre, a pessoa morre, acabou-se. Né? Segue-se o juízo, né? Qualquer pessoa morreu, não tem mais nada a fazer com ela. Segue-se o juízo, né? Então, mas a gente lembra de uma pessoa que foi um exemplo, né? Foi um exemplo aqui em São Miguel e em toda a região, transmitindo jogos, né? Não só em São Miguel, mas em todos os municípios pela região. Foi um exemplo de pessoa, um exemplo de profissional como narrador. Por isso que fizeram aí essa Copa Brasiliense para homenagear ele, que era muito, mas muito querido no meio esportivo, né? Então, não tem nada errado, não tem nada, não tem problema nenhum, né? Agora, o que que acontece? O time de Pereiro é todos jogadores jovens, todos, média de 18 até 20 anos. Não tem nenhum veterano no time de Geovânio, lá de Pereiro, no Atlético Cearense. Nenhum, só jogador jovem, né? E que vai disputar o Campeonato Municipal lá de Pereiro. Vai começar nesse mês que se avizinha, né? Porque é o mês que dá-se a festa de emancipação política do município, né? Aí o Atlético vai disputar o campeonato. Então, com aquela jovialidade ali, amigo, olha, tem que saber jogar contra um time daquele ali, né? Tem que tocar, jogar com paciência, esperar o momento certo para dar o bote. Esperar o momento certo para dar o bote, para contra-golpear. Porque o time do Nazaré, cheio de veteranos, jogadores maduros, jogadores em fim de linha. Tem três tipos de jogador. Tem um maduro, tem um jogador em fim de linha e tem um veteranos, né? E todos atuam no time do Nazaré. Porque se o time do Nazaré for para cima do Atlético Cearense de Pereiro, for na correria dos pereirenses, não vai ter vida boa, não. Não vai ter vida boa, não, porque os garotos correm demais, viu? Então tem que tocar a bola. Atenção, Reginaldo, coordenador de esporte aí de Coronel João Pessoa. Tocar a bola, esperar o momento certo para fazer o gol. É um time muito forte, mas, repito, a única diferença é a idade dos atletas de Coronel, talvez ali 70%, 70% ali do Nazaré são jogadores veteranos, né? Enfrentar um time muito jovem, que é o Atlético Cearense, lá da cidade de Pereira. Bom, essas são as primeiras notícias do programa dessa sexta-feira. Daqui a pouco tem muito mais para você, logo após um intervalo comercial, tá certo? Aqui, Rádio Difusora de São Miguel, bom motivo, mas é um ótimo motivo para se ouvir rádio. Logo após o intervalo comercial, eu volto com essas e outras notícias para você.
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1: Tá de volta, o maior momento do futebol, Bola na Rede. Olha, daqui a pouquinho, olha, com 6 brasileiros, Copa Sul-Americana fecha duelos de oitavas de final, né? Daqui a pouco a gente vai falar da Copa Sul-Americana. Ontem saiu os últimos classificados para a fase subsequente. Se você perguntar a Copa Sul-Americana, os clubes disputam com muito interesse, lógico, é muita grana, viu, que recebe. Não é como a Libertadores, não, mas é um valor de, se não me engano, acho que o campeão da Sul-Americana recebe quase 100 milhões, amigo, é muito dinheiro, viu? Então os clubes, não tem essa história de dizer, não, meu time não está interessado em ganhar a Sul-Americana, não. Tá sim. Leva dinheiro muito, né? Acho que o valor é quase o mesmo, é a mesma coisa de conquistar a Copa do Brasil aqui no país do futebol. Olha, a população do sítio Aba, não é? Está aguardando aí com ansiedade a Copa Peixotão, que é o nome do campo lá da comunidade. É o nome da, o campo dá nome, o dono do campo dá nome ao campo de futebol, Peixotão. Eu quero agradecer ao Mardônio por ter me convidado para trabalhar lá com o narrador da Venha Ver FM, Lidomar Bessa, e com o repórter inteligente da Crioulas FM, Erismar Sabino, né? Falar nisso, a gente lembra que a Crioulas FM está conectada à difusora, recebendo o som da difusora, a rádio opção de Coronel João Pessoa, né? Eu estava comentando aqui ontem que esse último semestre do ano, esse resto de semestre, hoje é o último dia de julho, faltam 5 meses para terminar o ano. Esses 5 meses restantes vai ser de bola rolando na região. Vai ser de bola rolando, né? Em todas as regiões, não é? Por exemplo, em Doutor Severiano, a gente está só aguardando a data em que vai ser a inauguração do estádio. O Cristóvão, o campo de futebol lá da cidade, lá da sede, né? Doutor Severiano, os munícipes do Doutor Severiano, em todos tem campo de futebol. Tem campo de futebol na Lagoa do Arroz, tem um excelente campo em Lagoa de Dentro, tem um no Cid Jardim também, tem muitas praças esportivas. Agora, a principal, a da sede, né? Vai voltar agora pelos próximos dias, né? Eu estou só aguardando o coordenador de esporte, Luan Kennedy, me comunicar para a gente convidar o pessoal da imprensa para a gente fazer o trabalho de divulgação, né? Isso lá na parte interna, na parte do estádio, né? O pessoal vai colocar um som, lá à beira do campo. A gente vai transmitir por um canal que tem lá em Doutor Severiano, é um canal do goleiro Toninho, e também do Evaldo, canal do Evaldo. A gente vai vai ter o repórter, o comentarista, o narrador. O narrador é de Carlos Luiz, conhecido como Mano, professor Mano, né, que é dirigente de escola. Se não me engano, ele é diretor lá da escola do Sítio Frade. Então a gente vai fazer o trabalho de divulgação lá no campo, não é? Ladeado dos torcedores, abnegados, desportistas e também torcedores ilustres, não é? Com certeza muitos vão ser convidados para fazer parte da volta do campo de futebol lá da cidade do Doutor Severiano. Um campo que sempre lotou em dias de jogos, né? Eu já havia comunicado aqui, já havia dito aqui, que quando se defrontavam, as duas comunidades se defrontavam, Jardim e Lagoa de Dentro, não tinha menos de 2.000 pessoas. A época a época tinha mais de 2.000 pessoas no campo. É um duelo, olha, sensacional. É como Jardim e Lagoa de Dentro, quando se enfrentam, é como Flamengo e Vasco, em São Paulo, Corinthians e Palmeiras. É jogo de gigante. Então a gente aguarda esses momentos, né? Esses momentos que vão estar de volta aí para o torcedor, para a maioria em Doutor Severiano, que é apaixonada pelo futebol. Abraçar a Cosme Lira, continua ali conversando com o Antônio Oliveira, não é? Cosme Lira é uma figuraça. Cosme Lira já está convidado para ir para lá, né? Cosme Lira, Antônio Oliveira, né? A gente, na medida do possível, tenho certeza que o estádio lá vai receber um público ascendente lá em Doutor Severiano. Bom, deixa eu comunicar aqui também, olha, a garota Révia lá do Cid Cidade está convidando. Domingo passado, ela Domingo passado ela organizou um torneio, um quadrangular feminino, com quatro equipes femininas. Duas de Pereiro, uma de São Miguel e outra do Encanto. Aí ela formou um evento lá e me comunicou o seguinte, que lá era o cartão de visita. Ela disse que lá era o cartão de visita para a festa de inauguração do seu bar, que fica na fronteira, Sítio Cidade e Sítio Jardim. Fica mesmo ali na fronteira, né? Fronteira dos sítios, Jardim, Sítio Cidade, São Miguel e Doutor Severiano. Então vai ser no dia 8 a inauguração do bar. Tá? Sinta-se convidado com Cosme Lira, Tony Oliveira e todos os micaelenses. Né? A gente vai estar lá, vai marcar presença, vai ter um show, muita bebida, carne assada, dia 8 de agosto. Logo ali, a fronteira. Passo para lá, você dá um passo para lá, é Jardim. Você dá um passo para cá, é Sítio Cidade. Né? Muito legal aí. Um abraço aí à Révia, que com certeza está ouvindo a gente. Bom, e também, deixa eu falar aqui também sobre a Copa Secam, voltando à Copa Secam. Amanhã, 3:30, Atlético Cearense e Nazaré de Coronel João Pessoa. No domingo, 3:30 PM, que duelo magnífico, viu? Jaguaribe e Doutor Severiano. Jaguaribe representado pela seleção local e Doutor Severiano pelo Botafogo. Que jogão, viu? Dá nem pra... Olha, esse jogo de domingo, o de sábado não, eu arrisco um palpite. O de sábado, eu acho que Nazaré passa, acho que o Nazaré passa. É um time muito experiente, né? Vai enfrentar um time menos experiente, um time jovem. Eu acho que o Nazaré passa. Agora, domingo eu não arrisco palpite pro jogo de domingo, não. Domingo pode dar Botafogo, Doutor Severiano, pode dar também a seleção de Jaguaribe. Vai ser um jogo sensacional. Até acho que vai ser o jogo que vai botar mais gente no estádio nessa Copa Rádio e TV, a Secam. Eu vou pedir ao Tony Oliveira ali, o repeteco aí dos comerciais, que eu vou aqui atender ao telefone e volto logo na sequência, não é? Aqui do Bola na Rede, momento maior do futebol, aqui Rádio Difusora, rádio que vai mais longe para ficar mais pertinho de você. Eu volto já já.
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1: De volta com o maior momento do futebol Bola na Rede. Olha, a Copa Sul-Americana fechou ontem todos os confrontos das oitavas de final. Serão 6 brasileiros presentes, entre eles o Botafogo, dono da melhor campanha da fase de grupos. O Glorioso vai enfrentar o Cienciano, que atua na altitude de 3.350 metros de Cusco. É complicado, viu, jogar lá, viu? O time peruano eliminou o atual campeão Lanús com uma goleada por 4-0 em casa na última quarta-feira, após terem aí perdido o primeiro jogo na Argentina pelo placar de 2-0. Vasco, Bragantino e Santos passaram pelos playoffs, eliminando respectivamente Independente de Medellín, Sporting Cristal e Universidad Central da Venezuela. O Grêmio de Luiz Castro, por sua vez, caiu para o Bolívar, isso ontem, né? São Paulo e Atlético Mineiro foram diretamente para as oitavas de final. A Conmebol vai divulgar nos próximos dias a tabela detalhada das oitavas de final. As partidas serão realizadas entre os dias 11 e 13 de agosto, ida e 18 e 20 de agosto, os jogos da volta, né? O caminho do Fogão do Rio de Janeiro, se eliminar o Cienciano do Peru, o Botafogo vai encarar nas quartas o Tigres da Argentina ou Montevideo City Toque do Uruguai. Nas semifinais, a grande possibilidade, a grande chance aí de um duelo doméstico, já que os possíveis adversários são Atlético Mineiro, Bragantino, Santos e Macará. É isso mesmo, esse time é do Equador, viu? Do outro lado da chave estão as equipes que só poderiam enfrentar o Fogão do Rio de Janeiro em um eventual final, né? O Recoleta do Paraguai, Boca Juniors da Argentina, São Paulo, Bolívar, River Plate da Argentina, Santa Fé da Colômbia, Olímpia do Paraguai, Vasco da Gama, né? Pois é, gente, vem muitas emoções aí na Copa Sul-Americana. Olha, Recoleta, os confrontos das oitavas de final. O Recoleta do Paraguai pega o Boca Juniors da Argentina, o São Paulo pega o Bolívar, o River Plate enfrenta o Santa Fé da Colômbia, o Olímpia do Paraguai pega o Vasco da Gama, o Atlético Mineiro enfrenta o Bragantino, tá aí um duelo doméstico, viu? O Macará enfrenta o Santos, Montevideo City Toque enfrenta o Tigres da Argentina e o Botafogo enfrenta o Cienciano do Peru. O primeiro jogo vai ser aqui no Brasil. Então o que o Botafogo tem que fazer? Vencer aqui por uma boa diferença, porque lá vai ser difícil, vai buscar fôlego e não vai encontrar por conta da situação climática, né? É uma situação complicada. Jogar na altitude, né? É muito complicada. Estamos apresentando com essência o Bola na Rede desta sexta-feira, último programa esportivo da semana. Um abraço aí a você que está me ouvindo aí pelos rádios netes em algum ponto aí do Brasil, você que está ouvindo a gente pelo aplicativo e você que está em seu radinho de pilha, muito obrigado aí pelo carinho da audiência. Meu caro Tony Oliveira, fim de semana começando, hoje sexta-feira, nada mais justo do que a gente abrir alas, né? Nada mais justo do que a gente abrir alas para o torcedor e a torcedora ficar ouvindo música até a 1h30, quando vai estar aqui a dupla de violeiro, capitaneada por Juvenal Ferreira. Mas eu estou indo embora, simpáticos desportistas, mas com aquela alegria de sempre, pelo fato de ter os atualizado, graças, é claro, à tecnologia avançada pelo homem. Priorize nossa programação, priorize a programação da Rádio Difusora, pega longe, torcedor, né? Vem aí as músicas, e a primeira delas, a linda de Roberto Carlos. Sabe por que ela é linda? Porque fala naquele nome que está acima de todo nome, tá certo? Aí a gente volta segunda-feira com mais futebol para você. Não se esqueça, viu? Para você atravessar o fim de semana em segurança, 100% seguro, 100% segura. Não se esqueçam que Deus, maior do que ele, não há. E melhor do que ele não tem. Voltamos na próxima emoção.

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0: Boa tarde, São Miguel. Boa tarde, região. Está no maior programa Hora e a Vida do Repente. Vena Felipe, que chegou até agora, quando Vena ficou no vilão.
1: A sonoplastia. Um abraço a turma boa do Rio Grande, do Ceará, da Paraíba, que estão na escuta do programa.

a todos vocês um abraço, muito obrigado pela audiência. Dizer que amanhã estarei no Bar do Ritinha, amanhã a partir de 8 da manhã. Juvenal Feira Raimundo Queiroz no Bar do Ritinha, cantando ali Ritinha, Juvenal Raimundo Queiroz. Eu sei que vem pra feira. Meu amigo Fernando, muita gente boa vai passar por ali. E dia 8 é o Festival Davi ali no Sabino Leite, na residência do Davi, viu? Quatro duplas de cantadores cantando: Juvenal Ferreira, Felipe Bezerra, Zé Nilton Paulo e o poeta Davi Bessa, o poeta Zé Nilton Paulo e o poeta Gilson Pessoa lá do Encanto, e o poeta Zé Gomes e Manuel Batista do Ererê, viu? São as quatro duplas que vão cantar sábado, da manhã a 8, viu? Nosso amigo Davi convidando todos vocês, gostam de cantoria, viu? Vamos pra lá, quase ser bom demais. E presento o programa, o poeta Cício Olimpo aqui comigo também, mandando um abraço a todos vocês que estão na escuta do programa. A hora e a vez do repente. Dom Oliveira Ramos de Azeite, Juvenal Chico de Aline cantando, assistindo o programa, cantando no meu sertão, viu? Um abraço ao poeta Chico, a Fato. Bem dizer que uma notícia muito boa. Chico de Aline já está em casa, né? Recebeu alta. Quem quiser visitar o poeta pode ir, que ele está em casa, viu? Já veio de Mossoró, graças a Deus. Já recebi alta, e vocês que querem visitar o poeta, pode ir na casa dele que ele tá lá, viu? Tá com, bem recuperado, graças a Deus. Vamos trazer o Juvenal Chico de Aline cantando, assistindo o programa. Lá, Dona Oliveira, pode jogar no meio do mundo, vamos embora.

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1: Valeu, Sérgio Júnior Freio Petro, Chico de Aline cantando a assistir o programa, Dedo Cacilivelo Barra na Cachoeira, meu amigo Gentil Queiroz, meu amigo Tonho da Viola, Tonho Cremento, um abraço, Epitácio Aquino, viu? Meu amigo Tonho Rufino aí na Cachoeira, um abraço, Raimundo Vaqueiro, nos Barreiros, seu, o nosso amigo Chico Romão na Estrada Velha, viu, seu Chico? Mas nós tumbado de Ritinhas, deu uma passadinha lá, meu amigo Zé de Pedro nos Purões, um abraço a Zezinho Pedro. A Pedrinho aqui em São Miguel, Paulinho da Conceição. Um abraço a todos vocês que estão na escuta do programa A Hora e a Vez do Repente. 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Nosso amigo lindo Mário Rechonho de Cajueiro, também ouvindo o programa, tá lá toda a equipe lá mandando um abraço a você. Nosso amigo Dedé de Zé Barro do Mercado Barros aqui em São Miguel, um abraço a Dedé, os meninos. Dona Helena aí na Cachoeira ouvindo o programa, um abração pra senhora, sua esposa e toda a sua família. 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Nosso amigo Zé Galega aí no alto, tá ouvindo o programa e mandando um abraço a toda a turma boa. Dona Geraldo Gonçalves aí no alto, um abração pra senhora. Cadeira cativa do programa de todas as tardes, um abração pra dona Geralda. Minha amiga Zefinha, Zefinha, cadê as batatas, Zefinha aí no alto, viu? Mandando um abraço. Maria Mendes, meu amigo João Bosco aí no alto, né? Maria, sua esposa. O Poetaldo Bezerra tá lá torcendo seu pó, cantando a Cabocla do Sertão e mandando um abraço a todos vocês. Coco Zé Gordão aí no alto. O poeta Francinildo Zefinha. Um abraço ao poeta Pretinho aí no alto, viu? 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Tá lá ouvindo pra meu amigo Dedé. Meu amigo Moisés, mandando um abraço a todos vocês. Um abraço ao poeta Raimundo Queiroz Animal, e a toda a turma boa que estão na escuta do programa, A Hora e a Vez do Repente. 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Nosso amigo Zoe arruma relógio ao lado do Luciano Pinica Pau, viu? 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Meu amigo Zoe, meu amigo Zé de Biena 3, mandando um abraço a todos vocês. Meu amigo Fernando tá lá deitado numa redonda, viu? Ouvindo o som da viola. E a mãe tá no bar do Ritinho, aqui em São Miguel, seu Mundico. Seu Assis aí na 3, também ouvindo para meu amigo Luiz Preto, Dona Antônia. E amanhã Luiz Preto e Antônia passam, nós estamos cantando lá, se Deus quiser, no bar do Ritinha, viu? Dedé de Raimundo Franco aí na 3, Dona Luz. Meu amigo Chago do Crediário, seu Lourenço, Dona Francisco, vindo no programa aí na 13. Nós temos nosso amigo Mocinho de Rachfundo e Damiano vindo no programa. 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Antônio, bem-vindo, um abração pra tu, macho velho. Prepara os peru pra vender pra cantoria de Raimundo, que vai ser dia 10 de outubro, viu? No aniversário da Dona Joana, cantoria comigo o poeta e o poeta Genilson Dias lá do estado Luiz Gomes. Vai ser boa demais, viu? Dia 10 de outubro, no aniversário da Dona Joana. Maria Romão do Chatá, arrumando as galinhas pra vir pra cantoria. A garotinha Valentina, um abração pra Valentina, Zé do Norte, Zefinha, nosso amigo Zé Carlos, um abraço a todos vocês. Raimundo Arão, venha pra cantoria amanhã, Raimundo, um abraço a você, viu? Nosso amigo Zezinho de Pedro nos Porões, com certeza ele vai estar com a gente amanhã. Nosso amigo Juarez Ribeiro Merejo, nosso amigo Estevam Merejo, um abraço a todos vocês. Seu Chico aí na... O nosso amigo Chico Sabino na Cachoeirinha, também cadeira cativa do programa. 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Antônio Negreiro no Sítio Cidade, mandando um abraço a todos vocês. Meu amigo Antônio do Boi, aí na Conceição de Pereira, o raqueiro reapaixonado, viu? Tá lá ouvindo o som da viola e mandando um abraço a todos vocês. Minha amiga Sandra, aí na Conceição de Pereira, o seu pai ouvindo o programa, viu? Eu vi ela aqui em São Miguel, com certeza ela tá ouvindo o programa. Um abraço pra você e pra seu pai, sua mãe, toda a sua família aí na Conceição de Pereira. Nós temos aqui em São Miguel o vereador João Ribeiro na Câmara Municipal, trabalhando, fazendo tudo pelo povo da sua terra, né? Saúde, educação, esporte e cultura com o nosso amigo João Ribeiro aqui em São Miguel. E mandando um abraço a todos vocês. Meu amigo Vigílio Negreira, aí na Estiva, um abraço a Vigílio, cadeira cativa do programa. Vigílio, um abração pra tu, viu? É, Vigílio é o Sérgio Reis, mandando um abraço a todos vocês que estão na escuta do programa. Nosso amigo é seu Edival Paulo, também lá no Retiro, um abraço a Edival Paulo. Mas ele vai estar com a gente na cantoria de Ritinha, Edival, um abração pra tu, viu? Cadeira cativa do programa. Seu Neto Marcolino na Lagoinha, também cadeira cativa do programa. Seu Geraldo Felipe nas Galinhas, ouvindo o programa, um abraço a ele. Nosso amigo Chico da Altomira na Lagoa dos Milões, um abraço a Chico. A meu amigo Luizão de Cosme Patrício, um abraço a Luizão, viu? Chico da Altomira, vem pra feira e dá uma passadinha, nós estamos amanhã, viu? Nosso amigo Carlinho Lagoa também vai passar por ali amanhã, se Deus quiser, um abraço a Carlinho. Nosso amigo Chaguinha Lagoa aí no Manel Vieira, um abraço a nosso amigo Chaga Lagoa, também ouvindo o programa. Seu Neto Marcolino, eu já falei. Sebastião Pinicapau no Sítio São Gonçalo, cadeira cativa do programa. Meu amigo Edilson São Gonçalo, Dona Predina, meu amigo Dedéino Possivara, Mazinho. A turma boa do Vem a Ver. Boró Bernardo, um abraço pra você, toda a sua família. Nosso amigo Ticarim Pequeno, Miguel, Pachica, meu primo. Zé de Tia Marina, Mazarope, Geraldinho de Eugênio, viu? O poeta Mazinho, lá na Chapada dos Bandeiras, Mazinho, tá ouvindo o programa lá, mandando um abraço a todos vocês. Zé Milão no Cajé, Manuel Cesário. Um abraço a toda essa turma boa que estão na escuta do programa, A Hora e a Vez do Repente. E dizer mais uma vez que amanhã no Bar de Ritinha, a partir de 8 horas da manhã, Jornal Feira Raimundo Queiroz, viu? Vamos pra lá. Meu amigo João de Deus, aí nas Crioulas, João, um abraço pra tu ouvindo o programa. Nosso amigo Arismar Sabino, Zé Ferreira aí no Canate, viu? Meu amigo João de Deus, amanhã vai passar por ali, viu? Muita gente boa. Seu Damião Rodrigues, o poeta Milton Rodrigues no Encanto, amanhã vai estar com a gente também na cantoria de Ritinha. Um abraço a todos vocês que gostam de cantoria. Não pode perder amanhã, viu? E dia 8 é o Festival Davi Bessa ali no Sabin Leite, viu? Juvenal Ferreira, o poeta Felipe Bezerra, Zé Nildo Paulo, Davi Bessa, Raimundo Loia e o poeta Gilson Pessoa vem lá do Encanto, vem Zé Gomes de Paulo Sérgio, o poeta Manuel Batista lá do Ererê, viu? A partir de 8 horas da noite, você não pode perder. E depois vai ter o Pé de Parede, viu? Quem for. Dessa vez, esse Solano vai cantar com Gilson Pessoa, viu, Silvio? Vai ter o Pé de Parede, viu? Davi tá fazendo convite a todos vocês que gostam de cantoria, vai ser bom demais, viu? Você não pode perder. É dia 8, de sábado da manhã a 8, viu? Vai ser o Festival Davi, convidando toda a turma boa. Um abraço ao poeta Aprijo Roberto ali no Sabin Leite, a Maria do Saudoso Edgar, viu? Um abraço a todos vocês que estão na escuta do programa, A Hora e a Vez do Repente. 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Seu Chico, nosso amigo Seu Chico Romão também mandando um abraço a todos vocês. Silvério Barros na Cachoeira, vendo como é melhor na região. 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Tá lá mais Dona Cotinha tomando um cafezinho e mandando um abraço a todos vocês. 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A hora e a vez do repente. Seu Daniel Peixoto aí na 13. Valdete está ouvindo o programa, viu? 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Um abraço, ele ouvindo o programa Valdete e a toda a turma boa que estão na escuta do programa. A hora e a vez do repente. Tô levando o Cazê Felipe com seu recado e depois vou terminar cantando mais Cissó Limpo, né, Cissó Limpo? Cantar mais você hoje no final, viu? Ou canta ou sai cantado. Vamos lá? Então, tu vem de jeito, pode sair pecado no meio do mundo. Vamos lá.
2: 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Poeta Francinildo Zefini, cadeira cativa desse horário no Alto Santa Teresa, ouvindo o programa da gente todas as tardes. Nosso amigo Fernando na 13 de Maio, Luiz Preto, Dono Antônio, o poeta Zé Lisvan, ao nosso amigo Leléo e a sua esposa Ana Maria. Aí na 13 de maio, nosso amigo Beni Barros. Na Lagoinha, quem é cadeira cativa desse horário? Seu Quinco Borges e Dona Liduína, toda a família, Damião Borges, Neide, todos os meninos. Nosso amigo da Índio, Pedro Veloso no Manuel Vieira, nosso amigo Herói, Chico Flor, Ivone. Seu Edival e Dona Lúcia na Lagoinha. A Zé Nilton e a Zuleide. Seu Neto Marculino e Dona Frasquinha, também. Cadeira cativa desse horário. Nosso amigo Geraldo Felipe, Dona Suzana nas Galinhas, Belândia Esteve, toda a família, essa turma boa da Serra dos Marinheiros, Elita Zé Dativo, Antônio Agostinho, Gé Xavier, Cabeludo e Luciene. Abração a esse casal maravilhoso. Nosso amigo Zé Paulo, Miguel, Avaldo, Dona Raimunda. Essa turma boa da Boa Ventura, seu Zé Guilherme, Dona Laide, nosso amigo Xuxa Novarelli, Zé de Severino Bazé. E aqui no centro da cidade são muitos amigos bons que ouvem o programa da gente. Nosso amigo Didi de Ademar de Joel, nosso amigo Dedé de Zé Barros, do Mercadinho Barros, Lázaro de Quincujoca, na Cigarreira Frei Damião. Todos os amigos bons, o poeta Pedro Jerônimo, Valentim do Encanto, poeta Milton Rodrigues, um abraço ao poeta João Neto, lá no Projeto Crescer, de Tenente Ananias, o poeta Aloysio Cando, seu Pereira e Dona Zefa, na Carnaubinha do Zé da Penha, também na escuta desse programa. Nosso amigo e poeta Chico Bento, lá nas Caraúbas de Tabuleiro Grande, o poeta Neto Bezerra, em Jaguaribe, o poeta Gilson da Silva, na Vila Campo Limpo de Jaguaribe, nosso amigo Pedão, lá em Jaguaribe. A todos vocês, um abraço apertado no coração de cada um.
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1: Valeu, mandar um boa tarde ao poeta Hermelope de Pereira, a Dona Antônio vindo no programa, um abraço Hermelope. O poeta Deusinho no Caetano, Deusinho vem para São Miguel, dá uma passadinha no Bar do Ritinho amanhã, viu? Antônio de Agostinho, Xavier, nosso amigo Zé de João na Serra dos Marinheiros, um abraço a Zé de João. E a toda essa turma boa, seu Raimundo Maia no Alto Santa Teresa, Zé de Dono, o Cabo dos Cavalos Gordos, viu? Mandando um abraço a todos vocês. E é que nem eu falei, o poeta Chico Delin, graças a Deus, já está em casa, viu? Recebeu alta. Quem quiser visitar o poeta, pode ir que ele está em casa, viu? Está se recuperando, Deus quiser, vai ficar bom. Ainda vai cantar de repente mais a gente, viu? Um abraço para você, a Fátima, os meninos e a todos os amigos do poeta Chico Delin. Ele já está em casa, viu? Quem quiser visitar o poeta, pode visitar, viu? Um abraço a todos vocês. Terminar cantando, né, Cissa Limpo? Vamos lá.
4: Fernando, que era o figurino, Josué, aquele, meus amigos vão estar ali, Gilvan, de Assis, que é tudo uma boa, boa tarde. Todos meus amigos que me conhecem, eu conheço deles. Não posso falar o nome de tudo, que eu tô tá pouco.
1: Mandar um abraço ao poeta Mariano lá no Pau Branco. Mariano, um abraço pra tu, viu? Mariano é o pajé do Pau Branco, tá ouvindo o programa. Poeta Milton, nunca mais eu vi ele.
4: Pois tá bom, vamos embora.

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0: Valeu, Sérgio de Vanal Ferreira, o poeta Cissolim, fazendo, cantando no final do programa, né, Cis? Um abraço a todos vocês que estão na escuta do programa. E vamos embora. Você fica aí na programação da Difusora até 6 da tarde. E amanhã tem um bregão, né, Tom Oliveira? Amanhã a partir das 7 horas da manhã.
1: Obrigado, Tom Oliveira. Obrigado, Juvenal, que me liberou a cadeira.
0: Tá bom.
1: E coisa pra nós cantar.
0: Amanhã o Cancão vai piar cedo, viu? E depois é no bar de Ritinha. Quem quiser ouvir cantoria boa, vá pra lá. Raimundo Queiroz é o segundo geral da mansa amanhã, viu? Lá no bar do Ritinha. Juvenal Filho Raimundo Queiroz. Meu amigo Pretinho, rapaz, vai por lá amanhã, viu? Um abraço a todos vocês e até amanhã, se Deus quiser. Tchau.
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tinha suspirado, tinha beijado um papel devotamente. Era a primeira vez que lhe escreviam aquelas sentimentalidades, e o seu orgulho dilatava-se ao calor amoroso que saía delas, como um corpo ressequido que se estira num banho tépido. Sentia um acréscimo de estima por si mesma e parecia-lhe que entrava, enfim, numa existência superiormente interessante, onde cada hora tinha o seu encanto diferente, cada passo produzia um êxtase e a alma se cobria.

0: 15h48.
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16h32. 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
1: Alô, som, oi, oi. 1, 2, 3, teste. Retorna aí, meu garoto, vai.

0: 17:03.
1: Olha o som!
2: DJ Mark Douglas.

0: um dos maiores sanfoneiros do Brasil. Sabe com quem esse moleque aqui tocou? Tocou com Dominguinhos. E Dominguinho ficou assim olhando pra ele e disse: esse menino vai dar trabalho um bocado de sanfoneiro. Puxa o fole, diz o Júlio.
1: Então, Michel, forró que sofrência, se o queijo.

0: Sexta-feira de Juju de Vicista Lima. Puxa outra aí, vai.
1: Dezessete horas e 30 minutos.

0: 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Vamos nessa aí, a galera do fã-clube do Balacubaco. Quero ver todo mundo aqui. Chega mais! 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Quero ouvir mais forte. 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Essa música é muito especial. Sei que muitas pessoas gostam dessa música. É ou não é? Nossa amiga Darquinha, especial, todos vocês.
1: Polonia.
0: Essa música cabe em qualquer lugar. Coração apaixonado, coração sofrendo, coração com chifre, coração de todo jeito. Não tem escapatória, não. Qualquer coração, essa música cabe.
1: Aqui foi um fã da Lagosta Bronzeada, o compositor Giliard, né? Olha aí, ó. Está dando os parabéns à Lagosta Bronzeada pelo sucesso. Valeu, Giliard. Aquele abraço, garoto.
0: Aí, Margarida. Te levo no meu. 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